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2: Você acredita que eu já passei por isso algumas vezes? 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
0: Tu entrou na vibe do Kadesh.
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tudo melhor com você. Programação aqui da 93,1 para você, né, ligado, acompanhando aqui a nossa programação. Muito bom dia, tudo de melhor aí, né? Para você que está aqui acompanhando a Brescia Mais FM na manhã aí desta quinta-feira, hoje dia 6 de agosto, ano de 2025. Muito bem, olha só, a informação não para aqui na Brescia Mais FM. Para você, né, que acompanha e que está ligado por aqui, tá? Muito bom dia. Vamos lá então, olha só. A Encantada instala sistema de sirenes aí para alertar moradores do bairro Santa Clara. ViaSul realiza reparos no pavimento da BR-386 no município de Lajeado. Após receber o projeto de reconstrução do pilar danificado, EGR dá início ao planejamento para a contratação da obra da ponte sobre o rio Guaporé na IRS-129. Loja com porta aberta e interior às escuras mobiliza a Brigada Militar no centro de Lajeado. E também, empresário do Rio Grande do Sul, desaparecido há quase 3 meses na Espanha, viajou para cobrar dívida de irmão, o que diz a advogada. Com facão na cintura, polícia prende um homem investigado por importunar crianças e adolescentes lá no interior de Venâncio Aires. E olha, Colinas implanta pet terapia nas escolas para estimular inclusão e desenvolvimento de estudantes.

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1: Muito bem, previsão do tempo indica aí para hoje, né? Tempo nublado, encoberto, possibilidades de chuva durante o dia, né? Núcleo de Informações Hidrometeorológicas da Univates se informa que hoje pode chover aí 30 milímetros aqui no Vale do Taquari. A temperatura agora é de 15 graus, podendo chegar a máxima a 26. Amanhã, sexta-feira, temperatura mínima de 10, máxima 20, pode chover 15 milímetros, e no sábado, 2 milímetros de chuva. A partir de sábado, a temperatura cai aqui no Vale, no Rio Grande do Sul também, né? Onde vamos ter aí uma temperatura mínima de 5 e a máxima de 19. Depois, nos demais dias também, temperatura mínima em torno aí dos 5, a máxima chegando aos 14, 15 graus aqui na região. E a previsão de chuva é até sábado, aí domingo não chove, segunda também não, terça também não. Na quarta-feira da semana que vem, volta a chuva, 30 milímetros na região do Vale do Taquari. Para o estado, meteorologia está também, né? Estão de orelha em pé, os olhos regalados aí, né? Para saber como é que vai ficar o tempo, hein? Porque meteorologistas estão prevendo. A Metsu Meteorologia, né, publicou inclusive um alerta advertindo para uma situação aí de tempo severo de alto risco entre esta quinta-feira e amanhã sexta. Segundo a Metsu, o alerta advertindo para uma situação aí de tempo severo de alto risco entre hoje e amanhã, provocada aí pela formação de um ciclone extratropical. Maior perigo será a ocorrência de vendavais intensos e tempestades com elevado potencial de danos. De acordo com a Metsu Meteorologia, olha só, com análise da Metsu, né, não se descartam fenômenos localizados como microexplosões e até tornados, além de intensa atividade elétrica e queda de granizo de vários tamanhos em alguns municípios. Por exemplo, a rota do ciclone, né? Deve ser ali vai se começar a se formar hoje lá no Uruguai, ganha muita intensidade na costa uruguaia amanhã e vai se afastar rapidamente do continente pelo Atlântico Sul, aí durante o fim de semana. A linha de tempestades vinda do Uruguai vai alcançar o Rio Grande do Sul e vai cruzar o estado na tarde para a noite de hoje. Ela deve atingir os locais mais ao norte e ao nordeste do território gaúcho no começo de amanhã, sexta-feira. As áreas de risco e para a linha de tempestade, todas as regiões do Rio Grande do Sul correm risco de tempestades fortes e severas com vendavais durante a passagem da linha de instabilidade. No entanto, os dados apontam um risco maior de vendavais intensos a localmente destrutivos no oeste, noroeste, centro e sul do estado. Isso inclui as áreas de Uruguaiana, Itaqui, Alegrete, São Gabriel, Rosário do Sul, Santana do Livramento, Dom Pedrito, Bagé, Jaguarão, Santa Vitória do Palmar, Rio Grande, Pelotas, Caçapava do Sul, Santiago, Santa Maria, Encruzilhada do Sul e Camaquã. Há risco de que os vendavais mais fortes alcancem também Porto Alegre e a região metropolitana, parte dos vales e o sul do litoral norte no final desta quinta-feira. Nas demais áreas do estado, os vendavais fortes e intensos tendem a ser mais localizados. Na passagem da linha de instabilidade pelo Rio Grande do Sul, as rajadas de vento podem atingir entre 70 e 100 km por hora na maioria das cidades gaúchas. Em alguns pontos, contudo, as tempestades devem ser severas, com vendavais violentos, cujas rajadas podem variar entre 100 e 130 km por hora. Não se descarta registros localizados superiores, hein? No Rio Grande do Sul, o vento ciclônico mais persistente se intensifica em áreas do sul e da campanha no final desta quinta-feira. 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Abraço aí para a moçada e vamos seguindo em frente aqui na programação, né, da Brescia Mais FM.
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1: Todo mundo ligado aqui na Brescia Mais. Chegando por aqui, Leonardo. Muito bom dia para você, tudo de melhor, tudo de bom. Uma ótima quinta-feira, 6 de agosto, 6h28.

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Que a paz de Jesus Cristo esteja com você e com sua família. Iniciemos este momento de oração em nome do Pai, e do Filho, e do Espírito Santo. Amém. Hoje a Igreja celebra a festa da Transfiguração do Senhor. No alto da montanha, Jesus revela aos discípulos um pouco da glória divina. Seu rosto resplandece como o sol e suas vestes tornam-se brancas como a luz. Naquele momento, os discípulos compreendem que Jesus é o Filho amado do Pai. E do céu ressoa uma voz que nos diz: "Este é o meu Filho amado, em quem pus o meu agrado. Escutai-o." Também nós somos convidados a subir a montanha da oração para encontrar o Senhor. Em meio às preocupações, às dificuldades e aos desafios da vida, Deus nos fortalece e nos recorda que a última palavra não é a dor, mas a esperança. Não é a cruz, mas a ressurreição. Peçamos ao Senhor a graça de escutar Sua palavra todos os dias. Quando damos espaço à voz de Jesus, nosso coração se ilumina, nossos passos encontram direção e nossa vida se transforma. Senhor, abençoai neste dia nossas famílias, os doentes, os idosos, as crianças, os jovens e todos os que iniciam mais um dia de trabalho. Fortalecei aqueles que estão desanimados e renovai a esperança de quem mais precisa da vossa graça. Que Maria, Mãe de Jesus e Nossa Mãe, caminhe conosco e nos ensine a ouvir e guardar a voz de Deus no coração. Rezemos. Ave Maria, cheia de graça, o Senhor

0: convosco. Bendita sois vós entre as mulheres, e bendito é o fruto do vosso ventre, Jesus. Santa Maria, Mãe de Deus, rogai por nós, pecadores, agora e na hora de nossa morte. Amém. Que o Senhor nos acompanhe e nos abençoe. Em nome do Pai, e do Filho, e do Espírito Santo. Amém. Com a bênção de Deus, com a proteção de Nossa Senhora, desejo a você e a sua família que tenham uma manhã iluminada pela luz de Cristo e um dia repleto da paz do Senhor. A todos, um bom dia.
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2: Olá, bom dia, Brécia Mais. Muito bem, né? Agora, uma reunião nacional de procuradores debate reforma tributária e evento que fala sobre cidades e a reforma nacional, né, de procuradores. Evento organizado pela OABRS recebeu o Fórum Nacional dos Procuradores Gerais das Capitais e Grandes Cidades Brasileiras. E ainda, Copom reduz juros pela quarta vez consecutiva. A Selic vai agora a 14% ao ano. CNI vê acerto do Copom ao reduzir juros, mas classifica corte como insuficiente. Farsul envia propostas para ajustar a renegociação das dívidas. E o Grêmio bateu o Mirassol por 1-0 e está nas quartas de final da Copa do Brasil. Resultado na Arena tirou aí a pressão, né, sobre o time e sobre o técnico Luiz Carlos também. E os destaques aí para você na Brécia Mais FM, então, né? Nesta manhã. Agora faltam 15 minutos para 7 horas.

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1: Bom dia, Brécia Mais, pra você. Formação e música na medida certa. Conferindo por aqui. Olha, a área de cultivo de arroz deve mostrar nova retração, hein? Supressão, né, de preços desfavoráveis frente aos altos custos da lavoura, o setor tende a priorizar áreas com maior potencial produtivo na safra 2026-2027. É o que diz o presidente do IRGA. Brécia Mais, 8 para 7 agora.
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Muito bem, Chitãozinho Chororó. Fechando por aqui, né? Bom dia, Brécia Mais. Fique ligado, vem aí na sequência. Sequência tem aqui na programação da Brécia Mais FM, programa Visão Geral. Brécia Mais FM, 7:02 agora.

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0: Muito bem, já estamos de volta aqui na programação Brescia Mais FM. Muito melhor com você. Agora 7:05. 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Esse é o Visão Geral para você, começando a partir de agora, né? Aqui na programação Brescia Mais FM. Muito melhor com você. Tudo de melhor e vem chegando.
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0: Muito bem, a previsão do tempo, então, começar primeiramente com a previsão aqui para a região do Vale do Taquari para hoje. A meteorologia e prevê 30 milímetros de chuva, tá? Mas olha, estamos agora com bastante cerração neste momento, mas fechado, né? Fechadito no mais. E a meteorologia prevê que o sol até pode aparecer no dia de hoje, porém, estabilidades voltam ao estado do Rio Grande do Sul. O dia começa com tempo firme, mas no decorrer aí do dia as instabilidades avançam, né, sobre o vale e vamos ter então chuva. A temperatura agora é de 15 graus, a máxima pode chegar a 26 graus aqui no vale. E para hoje então, 30 milímetros de chuva. Para amanhã, pouca coisa muda. Porém, vamos ter 15 milímetros de chuva e para sábado, 2. Hoje, amanhã e sábado, o sol pode aparecer, acompanhado aí, então, né, de chuva. Mas, para o estado do Rio Grande do Sul, o alerta é de muita chuva e ciclone, né, muito vento também, que está se formando na Argentina, Uruguai e vem para o Rio Grande do Sul. E nós vamos trazer aqui informação diretamente então da Metsul Meteorologia com a meteorologista Stael Stias.
2: A Metsu Meteorologia adverte para um potente ciclone que pode trazer fortes tempestades, risco de tempo severo, até mesmo com microexplosões e tornados. É isso mesmo, teremos aí um cenário crítico, muito complexo meteorológico entre a quinta e a sexta-feira e nós vamos explicar todas essas condições neste vídeo. Seja muito bem-vindo ao canal da Metsu no YouTube, eu sou meteorologista Stael Stias. Então nós teremos aí esse ciclone poderoso que vai se formar de quinta para sexta-feira. Aqui nós temos o campo de pressão atmosférica do modelo ECMWF, modelo europeu. Ele coloca aqui para quinta-feira, às 18 horas, horário de Brasília, 15 horas, a área de pressão atmosférica mais baixa, ao redor de 1.000 hectopascais aqui sobre o Uruguai. E já na sexta-feira, no mesmo horário, a pressão caindo para 971, distante já no Oceano Atlântico Sul, distante do continente. Então, em questão de 24 horas, a pressão cai muito rápido, numa formação explosiva. Não são todos os modelos que indicam aí o potencial de um ciclone-bomba, o europeu é um dos que indica esse potencial, mas o fato é que, independente da nomenclatura, o cenário é crítico para risco severo, de tempo severo e de danos no Uruguai e no Rio Grande do Sul. Os três estados do sul do Brasil terão temporais, mas o cenário mais crítico e de maior risco vai se concentrar entre o Rio Grande do Sul e também sobre o Uruguai. Vamos falar então da condição que nós teremos, explicando aí o que é um ciclone-bomba, então o que é uma ciclogênese explosiva, é quando a pressão atmosférica no centro de um sistema de baixa pressão cai na taxa aí de 1 hectopascal por hora, então 24 horas a pressão pode ter uma queda superior a 24 hectopascais, e é o cenário que o modelo europeu mostra. Aqui está o campo de vento nos níveis baixos da atmosfera associado a esse ciclone, a gente vê realmente todo o formato condizente com uma área de baixa pressão. Aqui no dia 6, às 15 horas, horário de Brasília, a gente vê essa corrente de jato de baixos níveis atuando na direção do sul do Brasil, o vento aqui de sul para o norte, que vai formar então essa trajetória circular de rosca, que é típico de um sistema de baixa pressão, um ciclone potente, aqui é a nível de 1.500 metros do solo. Então, nós temos essa corrente de vento norte-noroeste e essa divergência do vento que favorece tempo severo no sul do Brasil. Quando a gente fala em tempo severo, é risco de vendavais de 100 km por hora, granizo de variados tamanhos, vai chover forte, mas em curtos períodos, e por isso não acreditamos em grande impacto em rios, mas há potencial de alagamentos em áreas urbanas. A previsão aqui, só o próximo horário, aqui na madrugada então da sexta-feira, a gente tem um ciclone já sobre o oceano e bem configurado numa situação típica. E veja, os baixos níveis da atmosfera têm vento também em Mato Grosso do Sul e São Paulo aqui na sexta-feira. Então, todo o centro-sul do Brasil, de alguma forma, será impactado por essa área de baixa pressão. Aqui, a previsão do vento é em superfície, que é onde a gente sente, percebe. Então, vejam que esse vento muito forte em toda a parte sul e leste do Uruguai, principalmente áreas litorâneas, e também aqui no entorno da Lagoa dos Patos, a Lagoa Mirim, todo o litoral centro-sul do Brasil, do Rio Grande do Sul, região metropolitana. Já vou mostrar também o campo de vento previsto. Aqui, às 15 horas da sexta-feira, o vento mais forte em alto mar, projeção para alto mar de 170 km por hora, alto mar. Então, navegação marítima nessa região é totalmente desaconselhável. Aqui, o que vai acontecer? Então, teremos dois cenários de vento. O primeiro associado aos temporais, aquele vento de rajada, de curta duração, e depois o vento ciclônico, que é por horas seguidas, aquele tempo ventoso que a gente fala, principalmente começando ali pelo final da tarde da quinta, mas durante a sexta-feira, nas primeiras horas da madrugada, e ao longo da tarde da sexta, esse vento vai perdendo força em grande parte do estado. O litoral ainda segue com alerta, mesmo na tarde de sexta-feira. Então, o primeiro risco de vento, que é o vento de curta duração, acontece por conta da linha de instabilidade, que essa área de baixa pressão associada a uma frente fria vai formar. Lá em metso.com tem esse mapa aqui detalhado, claro, caso vocês tenham alguma dificuldade de enxergar aí, e também na área de assinantes. Então, aqui é o campo de refletividade do modelo europeu, do modelo WRF de alta resolução. A gente vê essa linha aqui começando às 18 horas.
3: Quanto eu preciso investir para...
0: Ah, então, né? Então, vai ter bastante vento. Só para lembrar aqui, olha aqui, os municípios, né, que devem ser aí mais atingidos. Então, são Uruguaiana, Itaqui, Alegrete, também município de São Gabriel, Rosário do Sul, Santana do Livramento, Dom Pedrito, Bagé, Jaguarão, Santa Vitória do Palmar, Rio Grande, Pelotas, Caçapava do Sul, Santiago, Santa Maria, Encruzilhada do Sul e Camaquã, tá? Há risco de que os vendavais mais fortes alcancem também Porto Alegre e região parte dos vales, no caso para nós aqui, e o sul do litoral norte, já no final do dia de hoje. Nas demais áreas do estado, os vendavais fortes e intensos tendem a ser, então, mais localizados. Ventos fortes, passando aí de 100 km por hora, podendo chegar a 130 km por hora até, né? Em cidades aqui do estado do Rio Grande do Sul. Para nós aqui, aparentemente, aqui na região do Vale, pode ventar, mas não com tanta velocidade, né? Esperamos realmente, né, que esse vento se afaste, né? E não nos atinja aqui também. Então, previsão no tempo, né? Mas todo cuidado é pouco, viu? Fique atento aí. Uma dessas pode chover, queda de granizo, enfim, né? Tem que ter cuidado aí, tá certo? Proteja-se, né? Proteja-se. Previsão do tempo aqui na programação da Brescia Mais FM. 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O arroz, saca de 50 quilos, preço médio, R$ 65,84. O boi, quilo vivo, preço médio, R$ 12,32. O búfalo, quilo vivo, preço médio, R$ 10,09. Cordeiro, quilo vivo, preço médio, R$ 13,84. Feijão, 60 quilos, preço médio, R$ 171,67. O milho, 60 quilos, preço médio, R$ 59,26. A soja, 60 quilos, preço médio, R$ 126,09. O suíno quilo vivo, preço médio, R$ 5,82. Trigo, 60 quilos, preço médio, R$ 69,36. E a vaca, quilo vivo, preço médio, R$ 10,97. São as cotações agropecuárias para você, aqui na programação Brescia Mais FM.
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0: Vamos lá então, no Informe Diário para você na Brescia Mais FM. Muito melhor com você. Muito bem, a informação dá conta de que o município de Colinas implanta pet terapia nas escolas para estimular inclusão e desenvolvimento de estudantes, hein? A Prefeitura de Colinas iniciou, neste mês de agosto, o projeto de pet terapia voltado para os estudantes, então, da rede municipal de ensino. A iniciativa ocorre na Escola Municipal de Ensino Fundamental Ipiranga e na Escola Municipal de Ensino Infantil Pequeno Mundo, com atividades assistidas por cães e gatos treinados, destinados principalmente a alunos com transtorno do espectro autista, o TEA, o TDAH, e outras necessidades especiais, além de crianças que enfrentam dificuldades emocionais. Segundo a vice-prefeita e secretária de Educação, Cultura, Turismo e Desporto, a Maristela Nicolodi de Souza, a proposta já fazia parte do planejamento da administração municipal. E ela disse que, de acordo, né, com o município, foi feita uma pesquisa semelhante antes de implantar aí o projeto. Os encontros são conduzidos pelos instrutores Ricardo e Silei, da pousada do Awaldi Encantado, que levam até as escolas os animais treinados e todo o material utilizado nas atividades. Conforme Maristela, o contato com os animais contribuiu para reduzir o estresse, a ansiedade e o medo, além de estimular, então, a empatia, a concentração e a participação dos estudantes. As sessões ocorrem em uma sala preparada especialmente para o projeto. Antes dos atendimentos, a professora do atendimento educacional especializado encaminha, né, aos instrutores um parecer individual de cada estudante, permitindo que as atividades sejam planejadas de acordo com as necessidades, então, de cada um. As atividades podem ocorrer de forma individual, em duplas ou então em grupos, conforme a necessidade de cada aluno. Inicialmente, os atendimentos serão realizados uma vez por mês. Então, o secretário informa que a ideia é começar devagar. A criança precisa criar um vínculo com o animal. E isso acontece aos poucos, disse ela. Então, não é algo que se resolva de um dia para o outro. O projeto contempla estudantes da EMEF Ipiranga e Pequeno Mundo, desde a educação infantil até o nono ano do ensino fundamental. Segundo a secretária, a expectativa é ampliar a iniciativa conforme a evolução dos resultados, né? Este é apenas o início, disse ela. E a intenção é ampliar o projeto, então, no futuro. 7:20 agora, 7:20. E olha só, o setor da causa animal de Encantado intensifica a fiscalização de cavalos soltos e alerta os tutores. O Departamento da Causa Animal do município de Encantado realizou, foi na manhã de ontem, duas intervenções envolvendo cavalos soltos no bairro Nossa Senhora Aparecida, na região ali da Vila Popular. Em uma das ocorrências, o tutor foi notificado para regularizar a situação. E no segundo caso, diante das irregularidades constatadas, foi registrado um boletim de ocorrência. O Código de Meio Ambiente e de Posturas do município proíbe a permanência de animais em vias e logradouros públicos. Os animais encontrados soltos podem ser recolhidos e o responsável fica sujeito ao pagamento de uma multa e dos custos de manutenção. A legislação também proíbe maus tratos e atos de crueldade contra animais. As fiscalizações são intensificadas. Tutores que deixarem cavalos ou outros animais soltos ou forem identificados em situação de abandono, negligência ou maus tratos poderão ser responsabilizados administrativamente e perante os demais órgãos competentes. Paralelamente, Encantado está finalizando o projeto de lei que instituirá a Política Municipal de Bem-Estar Animal. A proposta prevê regras de guarda responsável, fiscalização, recolhimento de animais, adoção responsável, cadastro de protetores e medidas específicas para animais de grande porte encontrados soltos em vias públicas. Para cães e gatos, o projeto também prevê programas de controle populacional, por meio aí, então, da castração, além da identificação por microchipagem, né, conforme critérios técnicos e disponibilidade do município. E as denúncias de abandono, inclusive, já tem um contato lá, né, para o pessoal que quer fazer alguma denúncia. 3751-0101, 3751-0101. Brecia Mais, agora 7h23, 7 horas 23 minutos.

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0: De volta aqui na programação Brescia Mais FM. Muito melhor com você na informação, música, na sua manhã. 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
0: 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Conferindo comigo aqui então os números das loterias. Ontem não tivemos loteria da sorte, né? Tivemos sim a loteria federal. Vamos lá, conferindo comigo aqui na programação da Brescia Mais FM. Loterias Caixa. Para começar, temos aqui então a Mega Sena. Para quem fez aquela fezinha, né? Tentando a sorte. A Mega Sena terça, dia 4 de agosto, acumulou. O próximo sorteio é hoje. O prêmio está em R$ 150 milhões. Na Mega Sena, hein? A Loto Fácil tem sorteio hoje, né? Está em 5 milhões o prêmio principal. A Quina ontem acumulou para hoje 10,5 milhões. A Lotomania também acumulou para o dia 7, sexta-feira, 8 milhões. A Timemania também acumulou para hoje 7 milhões no prêmio principal. A Dupla Sena tem sorteio amanhã, vai pagar R$ 750 mil. Loteria Federal na extração então de ontem, olha aí, quinto prêmio, 52.721. Quarto prêmio, 16.805. Terceiro prêmio, 69.298. Segundo prêmio, 28.922. E o primeiro prêmio, 56.952. Ainda temos aqui o dia de sorte. Ontem teve sorteio, teve um ganhador. Faturou um prêmio de, deixa eu ver, 264.807 reais. Para o próximo sorteio, o valor aí, né, chega a R$ 100 mil. Então, na modalidade do dia de sorte, sorteio corre hoje, dia 6 de agosto. A Super 7 tem sorteio amanhã, vai pagar R$ 4,5 milhões. A Mais Milionária tem sorteio no sábado, dia 8, e vai pagar R$ 81 milhões. Então, é a estimativa de prêmio para você. 7:28, 7:28. Tá na hora também da gente trazer aqui o nosso espaço musical na programação aqui da Brescia Mais FM na manhã desta quinta-feira, 6 de agosto. Lembrando você, né, que hoje também tem o programa do CRAS a partir das 9 horas da manhã. Vamos ter aí o programa do CRAS aqui na Brescia Mais FM. Muito melhor com você, tá bom? Se ligue aí, que hoje tem dupla, né, aqui no programa do Crass. Tá bom, gente? Vamos lá aí com a nossa, o nosso espaço musical, então, aqui na programação da Brescia Mais FM. Muito melhor com você. Vamos trazer aqui a música com o José Mendes, Mensagem da Saudade. Confira comigo aqui na Brescia Mais FM, na manhã então desta quinta-feira.
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1: Ok, já de volta então na programação Brescia Mais FM, muito melhor com você. Vamos agora trazer por aqui também, né, a cotação do dólar, do euro. O dólar ontem fechou em terreno negativo de 0,06% nos R$5,12. O euro em terreno positivo de 0,13%, R$5,92. Já a Bolsa de Valores de São Paulo fechou em terreno negativo 0,11% nos 177.696 pontos. Falando aí de economia, o Copom reduziu juros pela quarta vez. O Comitê de Política Monetária do Banco Central decidiu ontem, quarta-feira, então, reduzir a Selic em 0,25 ponto percentual, de 14,25 para 14% ao ano. A decisão foi unânime e ficou em linha aí com a expectativa da maioria dos agentes de mercado financeiro. Foi o quarto corte consecutivo, hein? Os juros já caíram um ponto percentual desde março, quando o Banco Central começou um ciclo de calibração da política monetária em meio às incertezas sobre os impactos aí da guerra do Irã, sobre a cadeia global de suprimentos, os preços, né, de commodities e a própria inflação. Antes, o Copom manteve então a Selic em 15%, o maior nível em quase duas décadas, por 10 meses seguidos, de junho de 2025 até março deste ano. Portanto, Selic agora está em 14% ao ano. E o Irã anuncia acordo sobre Hormuz, mas a reabertura depende é dos Estados Unidos. O Irã informou que chegou a um acordo com Omã sobre uma nova rota de trânsito para navios no Estreito de Hormuz, que está no centro aí das tensões, né, com os Estados Unidos. Porém, a reabertura da rota marítima crucial para o trânsito de petróleo e gás, bloqueada por Teherã, dependerá das ações de Washington, que por sua vez impôs um bloqueio aos portos iranianos, afirmaram fontes da República Islâmica. As coordenadas geográficas da rota planejada foram acordadas por ambas as partes, é o que disse o porta-voz da diplomacia iraniana, Ismael

0: Bacaí. A Agência Estatal de Notícias Irnã divulgou em primeira mão a informação e acrescentou que Irã e Omã trabalham em uma declaração conjunta desde que terceiros não obstruam o processo. Desde a retomada das hostilidades com as forças americanas no início de julho, Teherã voltou a bloquear a via estratégica pela qual, antes da guerra, transitavam 20% do comércio mundial de petróleo e também de gás. O presidente dos Estados Unidos, Donald Trump, afirmou em várias ocasiões que Teherã deseja chegar a um acordo para reabrir a rota à navegação, mas o Irã desmentiu e insistiu que, ao contrário, estabelecerá um pacto, né, com o seu vizinho do outro lado da passagem marítima, que é Omã. O vice-presidente americano, DJ Vance, reconheceu em uma entrevista ao canal Fox News que as negociações com o Irã são desiguais e que o governo Trump registrou avanços e retrocessos em seus esforços para chegar, então, a um acordo. E com isso, vamos pagando o preço mais caro também pelo combustível. Desde o último sábado, 1º de agosto, foi acrescentado aí mais etanol na gasolina e assim por diante, né? E aí, meu, a gente vai ficando sem aquele dinheirinho no bolso. Isso tudo devido a este impasse, esse confronto aí, né? Entre Estados Unidos, entre o Irã e a passagem do petróleo que não flui lá no em Hormuz, né? No canal Hormuz. O Teherã e também Omã, eles definem uma nova rota lá do estreito de Hormuz, mas o Washington precisa suspender bloqueio para o trânsito de navios ser retomado, então. 18 minutos para as 8 horas da manhã, 18 para as 8. Esta é a programação da Brescia Mais FM. E vamos agora também trazer aqui algumas informações sobre as eleições, né? Porque após as convenções, os partidos têm até o dia 15 de agosto para registrar, então, as candidaturas, né? Até lá, alguma mudança ainda pode acontecer. A menos aí de 60 dias, os brasileiros irão às urnas escolher uma nova leva de deputados, senadores, governadores e presidente da República. Com o término do período para a realização das convenções partidárias, ontem, né, quarta-feira, as siglas têm 10 dias para registrar, então, as candidaturas no Tribunal Superior Eleitoral. E até as 19 horas do próximo dia 15 de agosto, os partidos devem enviar à Justiça Eleitoral informações referentes à sigla, federação ou coligação e aos candidatos, então, que disputarão no pleito. Basicamente, são dois tipos de processo. O primeiro é o demonstrativo de regularidade de atos partidários, afirma o assessor, então, aí, de desembargador eleitoral do Tribunal Regional Eleitoral do Rio Grande do Sul, Vinícius Cavalcante. É o documento, né, do partido que atesta que a convenção foi legítima e que aqueles candidatos que estão sendo apresentados perante a Justiça Eleitoral foram escolhidos em convenção. É a partir desses dados que será aferido, por exemplo, o cumprimento dos percentuais para a cota de gênero nas eleições proporcionais. Com relação aos candidatos, é enviado o requerimento de registro de candidatura, né? O RRC, que é onde o candidato apresenta toda a sua documentação. Vai desde a apresentação de foto, nome na urna, número, certidões criminais e demais documentos que são exigidos pela Justiça Eleitoral. Entre os itens necessários para o registro de candidaturas está incluso o demonstrativo aí de propostas defendidas, então, por candidatos a governador e a presidente da República. O registro de um candidato não garante, contudo, que ele irá adiante, então, na corrida eleitoral, né? Uma candidatura pode ser rejeitada quando houver qualquer causa legal que possa fazer com que o candidato, então, não participe. Ou seja, uma causa legal, por exemplo, inelegibilidade, tá? Irregularidades na convenção, na chapa ou até mesmo na documentação entregue pelo candidato também podem resultar em indeferimento por parte da Justiça Eleitoral. Há ainda a possibilidade de impugnação da candidatura. Depois de publicado, o edital que torna pública a candidatura abre-se o prazo de 5 dias para impugnação. Essa ação pode ser apresentada por candidato, por partido, por federação, coligação ou Ministério Público Eleitoral. Serve também para demonstrar que o candidato não possui condições de elegibilidade. Ou seja, está sujeito a alguma inelegibilidade ou apresenta outra irregularidade que impeça o registro da candidatura. Outro entrave para as candidaturas é a notícia de inelegibilidade que pode ser apresentada no mesmo prazo por qualquer cidadão, hein? Ele informa o possível impedimento à Justiça Eleitoral, mas não assume a posição processual de parte própria da ação de impugnação. Em caso de impugnação ou notícia de inelegibilidade, o candidato é intimado a apresentar sua defesa das alegações, que depois será julgada, então, pela Justiça Eleitoral. Tá? Após convenções, partidos têm até o dia 15 de agosto para registrar as candidaturas e depois mais 5 dias, então, para qualquer uma outra irregularidade que possa tornar o candidato inelegível. É, meu, vamos lá, né? Vamos votar. O fim das convenções partidárias e candidatos aí ao governo do Rio Grande do Sul também, nós temos aí para concorrer, né, ao governo do estado, 7 postulantes confirmados na disputa pelo Palácio Piratini. Então, são 7 postulantes, 7 candidatos, ou 7 possíveis candidatos que concorrem ao Piratini, ou que querem ser governador do estado do Rio Grande do Sul, né? Estamos aí, o quê? 60 dias, pouco menos aí do primeiro turno, né? O prazo para a realização das convenções partidárias encerrou ontem, onde foram definidas, então, as coligações e as nominatas para as eleições. Agora, o próximo passo, como já foi falado, é registrar, então, as candidaturas à Justiça Eleitoral. Rio Grande do Sul, para além de uma leva de candidatos, deputados e senadores, 7 nomes estão confirmados na disputa pelo Palácio Piratini. São eles César Pontes, do PCO, Gabriel Souza, do MDB, Juliana Brizola, do PDT, Luciano Zucco, do PL, Marcelo Maranata, do PSDB, Priscila Voig, do UP, e Rejane de Oliveira, do PSTU. Então, são 7 candidatos que disputam a cadeira, né, do Palácio Piratini. Escolha bem seu voto, viu? Analise os candidatos aí que estão se colocando à disposição, né? Para não botar o voto fora, não, né? Não votar e depois se arrepender. E assim por diante. Olha o barulho que eu estou ouvindo, ó. Aqui. Deve ser a banda da escola aí, né? A banda municipal. Possivelmente já aí como estão treinando aí para desfile de 7 de setembro, hein? Que coisa linda, né? Ó. Maravilha isso, hein? Desfile de 7 de setembro, né? E marchar, como diz o outro. Que legal. Você começava o treinamento um tempo antes do desfile. Que maravilha, coisa bonita, hein? Bons tempos, né? Bons tempos. Olha só, meu. Muito bem, então. Vamos lá, dando sequência aqui na programação, Brescia Mais FM, tá na hora do intervalinho, a gente já volta.
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0: Muito bem, de volta aqui na programação Brescia Mais FM. Falamos um pouco aí antes, né, sobre política, enfim, sobre as próximas eleições, pois o Tribunal Superior Eleitoral divulgou a tabela de representatividade dos partidos e federações que embaçará o cálculo de distribuição dos tempos de propaganda eleitoral no rádio e na TV, hein? Além aí do número, né, de inserções que serão distribuídas ao longo das programações, consideradas ainda mais estratégicas e eficazes no acesso aos eleitores. As veiculações começam a ser transmitidas no dia 28. Para o cálculo de tempo, o TSE considerou 510 deputados federais eleitos por partidos e federações que atenderam aí, né, os requisitos da emenda constitucional 97/2017. A distribuição é 90% do tempo dividido, proporcionalmente ao número de deputados federais eleitos em 2022 e os 10% restantes repartidos igualmente entre os partidos que cumpriram a cláusula de desempenho. Aí depende agora dos cálculos, né? Mas, enfim, a propaganda eleitoral vai começar no rádio e na TV no próximo dia 28 de agosto. É uma sexta-feira, hein? 28 de agosto, sexta-feira, começa, então, a propaganda eleitoral no rádio e na TV. Brecia Mais, seguindo por aqui, 5 minutos agora faltando para as 8 horas da manhã, 5 para as 8, mais informação chegando agora, vamos convidar também aí os nossos repórteres para trazer mais detalhes. Peso do voto, estados têm representação desigual na Câmara e no Senado. Paloma Custódio.
3: Quanto é o peso do seu voto para deputado federal e senador? Depende do estado onde você mora. Embora o voto individual tenha o mesmo valor jurídico, o peso do voto varia conforme o estado. Nas eleições em outubro serão eleitos 513 deputados federais. Porém, a Constituição Federal fixa um piso de 8 e um teto de 70 cadeiras por unidade federativa, independentemente do tamanho do eleitorado. Com isso, estados menos populosos ficam sobre-representados, enquanto os mais populosos têm uma representação proporcionalmente menor. Em 2022, Roraima tinha cerca de 45.800 eleitores para cada cadeira na Câmara. Em São Paulo, eram mais de 495 mil, uma diferença de quase 11 vezes. Para o cientista político e professor da Fundação Getúlio Vargas, Eduardo Green, essa desigualdade entre os estados produz uma distorção na representação democrática.
4: No Brasil, nós temos uma distorção que é muito grande, porque o estado de São Paulo, maior da federação, é claramente penalizado. O problema não é ter algum tipo de regra que reduza o peso dos maiores estados. O problema no Brasil é que a distorção deste princípio é muito elevada e ela acaba favorecendo de maneira artificial a construção de representação de pequenos estados.
3: Segundo Green, estados menos populosos ficam sobre-representados em relação ao número de eleitores, enquanto os mais populosos são sub-representados.
4: Estados como Acre, estados como Amapá, estados como Roraima, Rondônia, que tem uma sub-representação, todos eles somados, eles acabam criando obstáculos, porque na hora de produzir decisões legislativas, seja de projetos de lei ordinária, projetos de lei complementar e, sobretudo, de emendas constitucionais, esses estados acabam criando alianças que podem influenciar decisões do Congresso Nacional.
3: Segundo Green, uma mudança na distribuição das cadeiras do parlamento exigiria uma emenda à Constituição, aprovada por 3/5 dos deputados e dos senadores em 2 turnos de votação em cada casa. Mas na avaliação do cientista político, dificilmente haveria votos suficientes no Congresso para aprovar a medida. Para ele, o tema pode continuar em debate nas esferas pública e acadêmica, mas não deverá sensibilizar o parlamento a ponto de produzir uma mudança na atual regra de distribuição das cadeiras. Reportagem Paloma Custódio.
0: Muito bem, então, Paloma Custódio. Vamos para mais um intervalo, a gente já volta.

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6: Muito bem, seguindo aqui, Prece Mais FM, muito melhor com você, né? 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Seguindo aqui na programação, Prece Mais para você na manhã desta quinta-feira. 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Vamos lá então, TCU lista mais de 6 mil responsáveis com contas irregulares. Nordeste e Sudeste concentram a maioria dos nomes. Detalhes, Bianca Mingotti.
7: O Tribunal de Contas da União, o TCU, encaminhou à Justiça Eleitoral uma lista com mais de 6 mil responsáveis que tiveram contas julgadas irregulares para fins eleitorais nos últimos 8 anos. A maior concentração de nomes está nas regiões Nordeste e Sudeste. Segundo o Tribunal, as duas regiões reúnem cerca de 3.800 pessoas incluídas no cadastro. A maioria dos responsáveis são prefeitos e vereadores de municípios de pequeno porte, mas a relação também inclui outros agentes públicos, como deputados, secretários de Estado e senadores. A lista reúne decisões definitivas do TCU, ou seja, processos em que não cabem mais recursos dentro do tribunal. Para as eleições de 2026, são consideradas decisões tomadas desde 2018. O levantamento é encaminhado ao Tribunal Superior Eleitoral e serve de apoio à análise de possíveis casos de inelegibilidade previstos na Lei da Ficha Limpa. A inclusão de um nome na lista, no entanto, não significa impedimento automático para disputar uma eleição. A decisão final cabe à Justiça Eleitoral. As contas são consideradas irregulares quando o TCU identifica problemas graves na aplicação de recursos públicos, como falta de prestação de contas, atos ilegais ou antieconômicos, prejuízo aos cofres públicos, desvio de valores ou descumprimento de determinações do tribunal. A relação não inclui pessoas falecidas, responsáveis que ainda não foram comunicados da decisão, casos em que houve apenas aplicação de multa ou processos que ainda permitem recurso. Também ficam de fora decisões anuladas ou suspensas pelo próprio TCU ou pela Justiça. A lista completa completa dos responsáveis com contas julgadas irregulares está disponível na plataforma de certidões do portal do TCU no site portal.tcu.gov.br. Com informações do portal TCU, Bianca Mingotti.
6: Muito bem, Bianca, são as informações aqui no programa Visão Geral, né, para você. Vamos seguindo, agora 8:03, 8 horas mais 3 minutos e olha só, a descarbonização do transporte marítimo entra na agenda da indústria e também do governo. Detalhes, Juline Pogorzelski.
8: A busca por alternativas aos combustíveis fósseis no transporte marítimo esteve no centro de um debate promovido pela Confederação Nacional da Indústria, a CNI, em parceria com o Ministério da Defesa e a Bioenergia Brasil. O encontro foi realizado nesta terça-feira, 4, e reuniu representantes do governo, da indústria e do setor produtivo para discutir políticas públicas voltadas à redução das emissões de carbono na navegação, sem comprometer a competitividade da economia brasileira. Segundo o ministro da Defesa, José Múcio Monteiro Filho, a transição energética passa pela adoção de alternativas aos combustíveis fósseis.
9: Precisamos, então, encontrar alternativas ao seu uso, no sentido de reduzir a pegada de carbono nesse modal de transporte e, consequentemente, diminuir a emissão de carbono diretamente na atmosfera.
8: O diretor de Relações Institucionais da CNI, Roberto Muniz, destacou que a discussão envolve o futuro da indústria brasileira e a capacidade do país de manter sua competitividade no comércio internacional.
10: Então, quando nós estamos aqui discutindo o transporte marítimo, a gente discute o futuro do Brasil. Esses 24% do PIB geram 35% de tudo que o governo federal arrecada. Ou seja, eu sempre digo em todos os locais, no momento que se fecha uma indústria, na verdade, está fechando uma escola ou um posto médico.
8: O comandante da Marinha, almirante de esquadra Marco Sampaio Olsen, lembrou que o modal marítimo responde pela maior parte do comércio exterior brasileiro e defendeu que o tema permaneça entre as prioridades das políticas públicas.
11: 97% das nossas trocas comerciais se dão por rotas marítimas. Isso implica uma série de consequências que têm que estar na agenda política do país e deve gerar políticas públicas concernentes.
8: A programação também contou com painéis sobre o uso do etanol e dos biocombustíveis na descarbonização da navegação e sobre os desafios para conciliar eficiência energética, competitividade e as novas regras internacionais para o transporte marítimo. Reportagem Juline Pogorzelski.

0: Opa, já de volta. Agora 8:06, 8:06. É a programação aqui da Brescia Mais. Lembrando, logo mais, a partir das 9, né? Tem o programa do CRAS para você aqui na Brescia Mais FM. Olha, indústrias projetam aumento da dívida bancária e crédito mais caro. Paloma Custódio, deem detalhes.
1: 4 em cada 10 empresas industriais projetam aumentar a dívida bancária nos próximos 3 meses. É o que mostra uma pesquisa da Confederação Nacional da Indústria, a CNI. A expectativa é influenciada pelos juros altos e pela necessidade de financiar despesas do dia a dia, como compra de matérias-primas, pagamento de salários e tributos. Para a analista de políticas e indústria da CNI, Maria Virgínia Colusso, apesar de 3 cortes de juros realizados em 2026, a taxa Selic, atualmente em 14,25% ao ano, permanece em nível elevado, continua pressionando a atividade industrial.
2: Uma boa parte dessas empresas que estão esperando ter que buscar mais crédito, também estão esperando ter que fazer essa operação, ter que tomar esse crédito a um custo ainda mais elevado. Então isso mostra pra gente justamente uma maior pressão, não só sobre o caixa das empresas, mas também uma maior pressão para que elas consigam honrar os seus compromissos financeiros e operacionais. Esse cenário de maior pressão financeira, ele tende a se refletir também no endividamento e na rentabilidade das empresas.
1: Segundo o levantamento, 53% das empresas consultadas acreditam que precisarão aumentar a busca por crédito para financiar contas a pagar. A estratégia é utilizada para cumprir compromissos com fornecedores, pagar tributos e outras despesas operacionais. Além disso, 38% dos empresários esperam contratar esses recursos a juros mais altos. A pesquisa também revela uma percepção predominantemente negativa dos empresários em relação à rentabilidade no curto prazo. Mais da metade dos entrevistados prevê redução da margem de lucro líquida nos próximos 3 meses. Maria Virgínia Colusso avalia que esse cenário leva os empresários a projetarem encolhimento da rentabilidade.
2: Então, além delas nos mostrarem que elas estão esperando um maior endividamento, quase 58% delas também nos mostrou que elas estão esperando um achatamento da sua rentabilidade. Elas estão imaginando, então, uma compressão na sua margem financeira. E isso pode se refletir nos próprios preços de vendas.
1: Diante desse cenário, 37% das empresas pretendem aumentar os preços de venda nos próximos 3 meses, enquanto 51% esperam mantê-los estáveis. O levantamento completo está disponível na aba Publicações do site portaldaindustria.com.br. Reportagem Paloma Custódio.
0: Muito bem, Paloma. As informações aqui na programação, então, da Brescia Mais FM, né? Muito melhor com você. Este é o programa Visão Geral. E outro destaque que a gente traz é de que Norte é a região que menos investiu em saneamento básico no Brasil nos últimos 5 anos. Que aponta aí, né? Um estudo. E a Sofia Maria Duarte Muniz traz detalhes.
3: A região norte foi a que menos investiu em saneamento básico no Brasil nos últimos 5 anos. O dado é de um levantamento do Instituto Trata Brasil, com base em informações do Sistema Nacional de Informações sobre Saneamento. Entre 2019 e 2023, a região recebeu cerca de R$ 8,6 bilhões em investimentos, o equivalente a apenas 5% do total aplicado no país. Segundo o estudo, o baixo volume de recursos contribui para que o Norte continue apresentando alguns dos piores indicadores nacionais de abastecimento de água, coleta e tratamento de esgoto, dificultando o cumprimento das metas de universalização previstas para 2033. O Instituto Trata Brasil destaca que ampliar os investimentos é fundamental para melhorar a saúde pública, reduzir desigualdades e garantir mais qualidade de vida para a população. Reportagem Sofia Muniz.
0: Muito bem, muito bem. Seguindo aqui na Brescia Mais FM, muito melhor com você. E olha só, 16 profissões que devem crescer na indústria até 2035, hein? Quais serão? Paloma Custódio.
1: Um estudo do Observatório Nacional da Indústria, da Confederação Nacional da Indústria, a CNI, identificou 16 perfis profissionais que devem ganhar relevância até 2035 diante do avanço da transição para uma economia de baixo carbono. O levantamento mostra que a transformação da indústria vai além da adoção de novas tecnologias. O processo exige profissionais com conhecimentos técnicos atualizados, capacidades de inovação e competências em sustentabilidade, além de habilidades para desenvolver soluções voltadas à descarbonização, economia circular, digitalização e adaptação às mudanças climáticas. Segundo o especialista em política e indústria da CNI, Marcelo Pio, embora a oferta de cursos no país tenha avançado em áreas como energias renováveis e gestão ESG, ainda existem lacunas em áreas emergentes e estratégicas para a economia verde. Entre elas estão inteligência artificial aplicada à sustentabilidade, rastreabilidade ambiental, gestão de riscos climáticos, armazenamento de energia, hidrogênio de baixo carbono, mercados de carbono e economia circular.
4: Esse estudo, nós aplicamos um modelo que o Observatório já utiliza há mais de 20 anos, que é o modelo de prospectiva industrial, para identificar exatamente a necessidade e as demandas que esse processo de transição verde, que o Brasil já tem passado, identificaria em termos de demandas para a formação profissional. E dessas competências surgiram os novos profissionais. Então, profissionais que, ao longo desses próximos 5 e 10 anos, se a mega tendência transição verde avançar rapidamente, a indústria vai precisar ter.
1: As 16 profissões identificadas pelo estudo são gestor de descarbonização corporativa, especialista em economia circular e valorização de recursos, analista de dados para sustentabilidade, especialista em cadeias de suprimentos sustentáveis, gestor de riscos climáticos e resiliência, especialista em tecnologias para transição energética, gestor de hidrogênio verde e combustíveis de baixo carbono, especialista em IA para sustentabilidade, arquiteto de sistemas de rastreabilidade ambiental, especialista em finanças verdes e investimentos sustentáveis, gestor de transformação verde organizacional, especialista em materiais sustentáveis e química verde, especialista em eficiência energética industrial, engenheiro de soluções de armazenamento de energia, consultor ESG e de sustentabilidade, e educador e facilitador para a cultura de sustentabilidade. A identificação dos perfis deve subsidiar o SENAI na atualização do portfólio de cursos para atender às novas demandas do setor. Reportagem Paloma Custódio.
0: Muito bem, Paloma Custódio, tem os detalhes, né, para você aqui na programação da Brescia Mais FM. E aí, como é que estão os impostos, hein? Tudo certo? A declaração do ITR começa no dia 10, com novidades aí para proprietários, né? Quem traz detalhes, Álvaro Couto.
5: Começa na próxima segunda-feira o prazo de entrega da Declaração do Imposto sobre a Propriedade Territorial Rural, o ITR 2026. Para este ano, uma novidade estabelecida pela Receita Federal chama a atenção. Os proprietários, pessoas físicas e empresas com imóveis que tenham área superior a 100 hectares devem realizar o envio de forma online. Para fazer o envio, o contribuinte deve acessar o portal de serviços da Receita na plataforma gov.br. Somente usuários com perfil prata ou ouro podem realizar o procedimento. O programa tradicional, instalado no computador, continua disponível para produtores rurais, pessoas físicas com área de até 100 hectares. Preenchimentos realizados de forma errada podem ser cancelados pelo fisco. Isso significa que a Receita Federal vai considerar as declarações feitas em desconformidade como se não tivessem sido entregues, o que pode gerar multa de 1% ao mês sobre o total do imposto devido, com um mínimo de R$ 50. André Aidar, advogado e doutor em agronegócios pela Universidade Federal de Goiás, orienta a reunir todos os dados e prestar contas o quanto antes.
6: Erros ou omissões podem levar à necessidade de retificação e, em situações mais graves, a abertura de procedimento fiscal para revisão das informações que forem declaradas, né? Por isso é muito mais seguro investir um tempo aí na conferência da declaração antes da transmissão.
5: A documentação do ITR 2026 é dividida em dois grupos, identificação e posse da terra. Produtores rurais e pessoas físicas devem apresentar seu CPF, RG e comprovante de residência atualizado, enquanto das companhias é exigido o cartão do CNPJ e o contrato social. Já referente ao imóvel, são necessários diversos comprovantes, como o número do imóvel na Receita Federal, o cadastro ambiental rural e o valor da terra nua. Maria Fernanda Message, advogada e especialista em direito ambiental, dá dicas para uma declaração devidamente preenchida.
7: Super importante que o contribuinte ele faça a conferência da área total, das áreas que se excluem do imposto, então APP, reserva legal, servidão ambiental. Importante essa conferência e a correta utilização do valor da terra nua divulgado pelo município. O contribuinte ele precisa analisar aonde que se encaixa essa área, se é uma área de preservação, se é uma área com uma aptidão boa, fazer esse cálculo e lançar isso no imposto.
5: Caso o contribuinte identifique algum erro após a entrega, pode apresentar uma declaração retificadora até antes da análise por parte da Receita Federal. O imposto apurado pode ser pago em até 4 parcelas, respeitado o valor mínimo de R$ 50,00. O envio das declarações deve ser feito até o dia 30 de setembro. Reportagem Álvaro Couto.
0: Muito bem, tá aí as informações, né? Não deixe atrasar, né? Não atrase e pague em dia aí também. E as despesas públicas estaduais do Sul já somam, olha, bilhões de reais em 2026, hein? 139,7 bilhões de reais. Álvaro Couto de volta na Brecha Mais.
5: As despesas públicas primárias dos estados da região Sul somaram quase 140 bilhões de reais entre 1º de janeiro e 31 de julho de 2026, segundo a plataforma Gasto Brasil, desenvolvida pela Confederação das Associações Comerciais e Empresariais do Brasil, em parceria com a Associação Comercial de São Paulo. Com mais de 11 milhões de habitantes, os gastos do Paraná alcançaram 51 bilhões de reais e meio no período. O total corresponde a 7,4% do PIB estadual em 2025 e equivale a uma despesa per capita de aproximadamente R$ 12.300. Para Vera Antunes, presidente da Associação Comercial e Industrial de Londrina, acompanhar a destinação do dinheiro público é uma conquista para toda a população.
8: Verificando como o dinheiro é utilizado, saberemos onde é possível exercer um controle maior, estimulando também a participação pública junto à gestão. Poderemos, como cidadãos e empresários, exercer uma fiscalização mais eficiente sobre a utilização do dinheiro público pelos nossos representantes.
5: No Rio Grande do Sul, as despesas somaram 54 bilhões e 200 milhões de reais, o equivalente a 8% do PIB estadual do ano passado. Já em Santa Catarina, os pagamentos atingiram 34 bilhões de reais, 6,4% do PIB estadual em 2025. Rita Conte, vice-presidente da Federação das Associações Empresariais Catarinense, entende que as entidades empresariais possuem um importante papel na transparência do trato dos recursos estatais.
9: É fundamental que todos os nossos recursos arrecadados, principalmente os tributos que hoje no Brasil são tão caros, retornem realmente para a sociedade com serviços públicos de qualidade, com infraestrutura e investimentos, principalmente, que estimulem o nosso desenvolvimento.
5: Na opinião de Francisco Tavares Júnior, presidente da Associação Empresarial de Jaraguá do Sul, o panorama demonstrado pela plataforma Gasto Brasil deixa claro a urgência de uma reestruturação completa no sistema fiscal brasileiro.
10: É fundamental aprovar reformas estruturais, como administrativa e orçamentária, e garantir o cumprimento do arcabouço fiscal. Também é imprescindível trabalhar na digitalização da gestão pública, reduzindo burocracia, modernizando processos, e também revisar gastos ineficientes ou desalinhados com as prioridades estratégicas do país para o momento.
5: Somando União, DF, estados e municípios, a despesa governamental ultrapassou a marca de 3 trilhões e 200 bilhões de reais desde o início do ano. A diferença entre o total de pagamentos e o valor arrecadado com impostos se aproxima de 900 bilhões de reais, de acordo com dados da plataforma Impostômetro. Análises como essa e muitas outras vão fazer parte do painel Gasto Brasil a partir do dia 11 de agosto. O lançamento das novas funcionalidades, uma parceria entre a CACB e a Confederação da Agricultura e Pecuária do Brasil, ocorre na Câmara dos Deputados e traz recortes econômicos, detalhamento dos gastos por população, índice de qualidade das informações e novos indicadores para ampliar a transparência das despesas públicas. Reportagem Álvaro Couto.
0: Muito bem, daí a informação para você na Brecha Mais FM.

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Muito bem, já de volta, né? Aqui, Brescia Mais FM. Muito melhor com você. 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Vamos lá, agora tá chegando aqui também as informações do trânsito, né? Primeiramente, vamos trazer então o trânsito para você aqui na região do Vale do Taquari.

agora sim. Informações do trânsito, então, para você na Brescia Mais FM. Vamos lá. Olha só, após receber o projeto de reconstrução de pilar danificado, EGR dá início ao planejamento para a contratação da obra da ponte sobre o rio Guaporé na ERS 129. Ontem, quarta-feira, né, a empresa Gaúcha de Rodovias recebeu o projeto de reconstrução do pilar e escoramento, dando início ao planejamento para a contratação da obra da ponte sobre o rio Guaporé na ERS 129. Etapa compreende os procedimentos necessários para viabilizar a execução, então, da intervenção. O comunicado foi emitido em uma nova nota técnica divulgada pela empresa. A instalação de escoramentos metálicos no tabuleiro da ponte tem como objetivo garantir a estabilidade da estrutura e evitar um eventual colapso, além de avaliar a possibilidade de restabelecer de forma controlada e segura o tráfego de veículos leves e a circulação de pedestres. A estimativa é de que, após a contratação da obra, os serviços sejam executados em aproximadamente 40 dias, né, condicionados aí às condições climáticas, claro. Concluídos os trabalhos e comprovadas as condições de segurança da estrutura, será restabelecido o tráfego de todos os veículos leves e pesados, bem como, claro, a circulação aí de pedestres, né? Mas olhando assim de fora, como se diz, né? A gente não tem noção, muitas vezes, do estrago e do tamanho dessa obra, né? É um pilar, mas não é um pilarzinho. É um pilar, meu amigo. Olha a altura que tem aquilo, né? Parece ser coisa pequena, mas não é não, viu? Vai dar um trabalhão. E o pessoal vai se inteirar mais, então, do projeto agora para dar início à contratação da empresa e aí sim, né, a reforma ali do pilar. A Via Sul inicia uma programação de reparos no pavimento da BR-386 em Lajeado, no trecho compreendido ali entre a unidade operacional da Polícia Rodoviária Federal até a ponte do Rio Taquari. As atividades acontecem sempre no período noturno, das 20 até as 6 da manhã, previsão de conclusão já no final da semana. Para execução dos serviços, ocorre o fechamento, né, alternados de faixas ao longo do trecho em obras. As intervenções são realizadas em todas as faixas de rolamento, porém, é mantida aí ao menos uma faixa disponível para a circulação dos veículos durante as atividades. Então, a orientação aí aos motoristas a respeitarem a sinalização implantada, né, bem como os limites de velocidade indicados também. A Via Sul destaca ainda que a programação poderá sofrer alterações em caso de condições meteorológicas adversas, né, que atrapalha, de repente, aí o andamento do serviço nesta semana. Uma caminhonete pegou fogo no centro de Lajeado, uma Ford Courier teve problemas depois de sair em uma rua lá, né, tentar trafegar. Houve aí, então, problemas nesta caminhonete Courier. O condutor relatou que ouviu um barulho no motor que motivou o incêndio, depois de arrancar após ficar parado numa sinaleira. O motorista não se feriu, ele tirou o carro para a lateral
e tentou então apagar as chamas com extintores, mas o fogo se alastrou. Os bombeiros foram acionados, o departamento de trânsito foi acionado e transtorno aí então no início da tarde de ontem por lá, né? Pegou fogo aí a correr, hein? Identificada a vítima de atropelamento na BR-386 em Soledade. Trata-se de Marlon Teles Blanc, de 44 anos, que morreu após ser atropelado na noite ainda da última terça-feira em Soledade na BR-386, por volta das 21h30. Conforme a Polícia Rodoviária Civil, Blanc era natural de Sapucaia do Sul e trabalhava em uma propriedade rural na região de Fontoura Xavier. Ainda de acordo com a polícia, ele não possuía familiares na região. A vítima foi atingida por um veículo cujo condutor não permaneceu no local após o atropelamento. Contudo, ele foi identificado e declarou que irá prestar esclarecimentos. Trata-se do condutor aí de um caminhão. Ele não parou para prestar socorro a, então, né, a vítima. Brecia Mais e as informações do trânsito para você agora, 26 minutos faltando para

Informação da conta, né, de que o empresário gaúcho desaparecido há mais de 2 meses em Barcelona, na Espanha, viajou ao país para tratar de uma dívida que o irmão tinha com ele, segundo informou a advogada Sandra Pinheiro, que representa a família. O caso envolve o desaparecimento de Vitor Hugo Paladini, 49 anos, morador de Estrela, que não é visto desde 15 de maio. De acordo com a advogada, o destino de Vitor Hugo após desembarcar na Espanha era o apartamento do seu irmão Alexandre Paladini. O imóvel, segundo ela, está registrado em nome da esposa do empresário. Segundo a representante da família, tanto o irmão quanto o motorista do veículo em que o empresário estava quando fez o último contato já prestaram depoimento à polícia espanhola. O conteúdo das declarações, no entanto, não foi disponibilizado. Conforme a advogada, o irmão retornou ao Brasil cerca de 20 dias após o desaparecimento do empresário. Ele disse que acompanha o caso com preocupação, mas decidiu não se manifestar publicamente. E o Ministério das Relações Exteriores informou que, por meio de Consulado-Geral do Brasil e em Barcelona, acompanha o caso também, né? Então, no dia 15 de maio, após chegar a Barcelona, o Paladini enviou uma mensagem à família. Informou a esposa que chegaria ao destino, ou seja, no apartamento onde mora o irmão, em 8 minutos. E desde então, não houve novas notícias sobre o seu paradeiro. Um homem natural de Boqueirão do Leão e um comparsa foram presos com 120 quilos de maconha em Frederico Westphalen. A droga era transportada em um carro sobre um caminhão guincho. E também a outra informação, a polícia prendeu um homem investigado por importunar crianças e adolescentes no interior do município de Venâncio Aires. Segundo aí as informações, o homem é um homem jovem. Estava com um facão aí, segundo a polícia, né? E ele foi preso em flagrante, após mandado em sua residência. E a ordem judicial foi cumprida no contexto de investigação que apura importunação contra crianças e adolescentes. Ao perceber a chegada, então, da equipe policial, o homem refugiou-se no interior de residências e, ao retornar, portava um facão. Durante as buscas, os policiais localizaram a arma de fogo com numeração raspada sobre o fogão, além de 8 munições, calibre 16 e 20, e 2 facões. No local também havia brinquedos infantis. O homem foi autuado em flagrante por crimes de posse irregular de arma de fogo em residência. A autoridade policial também representou pela conversão da prisão em flagrante em prisão preventiva. Na sequência, foi encaminhado, então, ao sistema prisional. E um canil clandestino é fechado e 19 cães de raça são resgatados no Rio Grande do Sul. Fato que chamou a atenção das autoridades, hein? Um canil clandestino foi fechado em Canoas, fica na região metropolitana de Porto Alegre, na última terça. No local foram encontrados 19 cães de raça, incluindo filhotes. Um homem responsável pelo criadouro foi preso pelo crime de maus tratos. A ação da 4ª Delegacia de Polícia de Canoas e a Secretaria Municipal de Bem-Estar Animal do município ocorreu após uma determinação do Ministério Público do Estado, que recebeu uma denúncia. No imóvel estavam uma idosa de 71 anos e o seu filho, que se apresentou como responsável pelos cães e foi preso. Durante a fiscalização, apreendidos então os 19 cães, né, 19 animais,
7 da raça

Daichun Arlequim. Aqueles... Acho que é esse o nome que se dá, né? Os linguicinha, aqueles pequenininhos, compridinhos. É a... Da raça Daichun Arlequim. Tá, os linguicinha aí, né? Um também é Chihuahua. Um Cocker Spaniel. Dois da raça Pastor Alemão. E oito cães mestiços de Chihuahua com piquinês. A ação contou com a participação do diretor de fiscalização da secretaria, de um médico veterinário e de um trator responsáveis pela... um tratador, né? Responsáveis aí pela avaliação das condições, então, dos animais. E uma loja com as portas abertas, luzes desligadas, chamou a atenção da Brigada Militar em Lajeado. Isso aconteceu ainda foi na terça-feira. Durante o patrulhamento, os policiais foram alertados, né, sobre um cidadão, por um cidadão, sobre a porta de um estabelecimento comercial no centro de Lajeado, que estava com as portas abertas e as luzes desligadas. E diante da suspeita de que pudesse ter ocorrido um furto ou arrombamento, a equipe da Força Tática foi até o local para averiguar a situação. Durante verificação, os policiais entraram em contato com um funcionário da empresa, responsável pelo monitoramento e pelo sistema de alarmes, e o representante então compareceu ao endereço e informou que adotaria as medidas necessárias em relação à ocorrência. E não há informações sobre arrombamento ou furto do local. Faltam agora 18 minutos para as 9. 18 minutos para as 9, a Brescia Mais FM.

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0: Muito bem, né? De volta aqui então na programação, né? Brescia Mais FM. 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
0: 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Vamos lá, seguindo por aqui, agora trazendo as informações do esporte. E o Grêmio foi bem ontem, né? Até que enfim, o Grêmio conseguiu vencer em casa, venceu aí o Mirassol e vai para a próxima fase da Copa do Brasil. O Grêmio bateu o Mirassol por 1-0 e agora está nas quartas de final. O Grêmio sofreu, né? Não foi fácil, viu, a vitória, né? Mas com um gol aí de Pavon, derrotou o Mirassol na Arena, então, por 1-0 e se classificou para as quartas de final da Copa do Brasil. Foi a primeira vitória desde o dia 23 de maio, encerrando uma sequência de 7 partidas sem vencer. Resultado que alivia, né, a pressão sobre o time e também sobre o técnico, né? Um técnico, Luiz Castro, que já vinha sofrendo aí uma pressão, a torcida já chamando o nome de Renato e assim por diante. Na terça-feira, após sorteio, o tricolor saberá o próximo adversário, então, do torneio. Antes, sábado, novamente em casa pelo Brasileirão, o adversário é o São Paulo e o objetivo imediato é sair da zona do rebaixamento. Até a metade do primeiro tempo, os paulistas pareciam os donos da casa ontem à noite. Mas no fim, não deu.

Ok, do Grêmio, agora a gente fala um pouquinho aqui, né, com do Internacional. O Inter terá de superar desfalques para bater o Corinthians hoje à noite. É jogo também pela Copa do Brasil, né? O Inter entrará em campo na Neoquímica Arena em São Paulo para defender uma vantagem que historicamente nunca desperdiçou na Copa do Brasil. Sempre que venceu o primeiro confronto por 2-0, os colorados garantiram a classificação. E desta vez aí, porém, o técnico Paulo Pezzolano terá um obstáculo inesperado para confirmar a vaga nas quartas de final. A ausência do volante Rodrigo Vidagra, titular absoluto e peça-chave do sistema defensivo montado pelo treinador, o argentino ficou em Porto Alegre após apresentar fortes dores musculares na coxa esquerda, problema que o impediu de participar dos últimos treinamentos. Sem um substituto, né, com características semelhantes entre os jogadores relacionados para a viagem, Pezzolano terá de recorrer então a uma improvisação justamente em uma partida que vale, além da classificação, uma premiação aí de 4 milhões de reais. Valor altamente relevante diante das dificuldades financeiras do Internacional. Vidagra ganhou importância desde a sua chegada por sua capacidade de proteção, a defesa e intensidade também na marcação. Principal possibilidade é deslocar o Bruno Gomes, né, para atuar como volante. Com isso, Aguirre assumiria a lateral direita. A mudança, entretanto, modifica a dinâmica defensiva, especialmente pelo setor direito. Outra opção estudada é reforçar a zaga com a entrada de um terceiro defensor, hipótese que já havia sido cogitada logo após a vitória no Beira-Rio. O Inter chega à decisão em vantagem após vencer o jogo de ida por 2-0, no último domingo em Porto Alegre, com gols aí do Matheus Bahia e Alan Patrick. O resultado permite ao time gaúcho avançar às quartas de final com vitória, empate ou até mesmo derrota por um gol de diferença. Já o Corinthians precisa vencer por 3 gols de vantagem para garantir a classificação no tempo normal. Caso devolva o placar de 2-0, a definição da vaga ocorrerá nos sempre dramáticos pênaltis. Então, o Inter não pode entrar em campo hoje dizendo que já ganhou. O Corinthians é o atual campeão da Copa do Brasil. Ele chegou às oitavas, depois de eliminar o Barra de Santa Catarina com 2 vitórias por 1-0, né? O Inter, por sua vez, superou o Atlético de Minas Gerais, o Athletic de Minas Gerais, com 2 triunfos. Venceu por 2-1 em Minas e confirmou a vaga no Beira-Rio, então, com 3-2. Então é hoje à noite, 7:30. Às 8 da noite hoje, tá? Às 8 da noite vai começar o jogo. E eu digo o seguinte, ó. Vamos, Inter. É, não pode entrar com salto alto em campo hoje, tem que entrar de boa e correr atrás, né? Se o Inter garantir um golzinho já de cara, assim, ó. É, os primeiros minutos de partida, já vai desarmar o adversário, né? Aí deixa eles virem. Vai pra cima, faz o gol e deixa eles virem, né? Aí fica só de boa. Fica só na retaguarda. Quando eles tentarem vir, pá! Desarma o adversário e vai pra cima de novo e faz mais um. Tá bom, então. É fora de casa o jogo aí, né? O Inter tá desfalcado. Mas enfim, vai dar. E aí, se o Inter passar pra próxima fase, ó, meu, vai encher os cofres lá, hein? 4
milhões de reais deve entrar na conta do Internacional. Vai dar uma aliviada ali no pra galera, né, pra diretoria do Inter, que você nem imagina, meu. Bom, valeu demais a companhia. 8h56 agora. O Visão Geral fica por aqui, mas nós vamos na sequência trazer aí também o programa do CRAS aqui na programação da Brescia Mais FM. E depois vamos permanecer juntos, né? A Jéssica me informou agora há pouco aí também de que não vai poder estar presente depois. Então isso quer dizer o quê, moçada? Hoje nós vamos juntos até o meio-dia aqui na programação, então, da Brescia Mais FM. Muito melhor com você, tá? Vamos lá até o meio-dia juntos aqui na programação Brescia Mais FM, trazendo muita música, trazendo aí também a sua participação sempre e a sua colaboração. Tá certo? Valeu! Vamos ficando por aqui então. Trazer aqui a boa música pra gente ouvir. E depois eu volto então, juntamente com o Charles e os convidados, no programa do CRAS, aqui da Brescia Mais FM. 14 graus agora de temperatura, tempo clareando, céu com algumas nuvens, meteorologia prevê chuva para o final da tarde de hoje, vento também no estado do Rio Grande do Sul. Vamos lá, até então, vamos aproveitar esta quinta-feira aí. Valeu, fique ligado aqui, Brescia Mais. Para fechar, tem Van Halen.

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2: Bom dia. Ok, senhoras e senhores, então muito bom dia. Hoje não é o Manhã Mais. Hoje nós temos aqui no Manhã Mais o programa do Crass, né? Juntamente com convidados. Feitos aí com o convite feito pelo pessoal do Crass, né? E o Charles que tá por aqui, o Charles que é o instrutor do Crass, tá aqui junto para apresentar pra gente então esta dupla de hoje que já veio aqui, acho que é a sexta vez, né, Charles? E devido ao grande sucesso estão de volta aqui aos microfones da Brecha Mais. Bom dia, Charles!
3: Bom dia, Ângelo, bom dia a todos os ouvintes, que bom, né? Ter essa dupla, esse casal, pela sexta vez, né? Segundo eles, né?
2: Uhum.
3: A sexta vez que estão aqui, é muito gratificante a gente fazer amigos, mas ainda mais é manter boas amizades, né? Então, manter boas parcerias. Obrigado por vocês estarem aqui, Valdir e Ana Limânica. Obrigado, casal. É tão bonito ver e ouvir um casal cantando e vocês fazem isso, então agradecendo pela parceria de mais uma oportunidade.
2: Como é que é o seu Valdir e a dona?
4: Noeli.
2: Noeli, tudo bem com vocês?
5: Tudo bem. Bem, agradecer a Rádio Brécia, o Charles, que ele deu uma grande empurrãozinho para nós, né? Que a gente conseguiu, junto com ele, cantar alguma música.
2: Que legal, deram uma ensaiadinha em casa, como é que foi?
5: Cuidado, uma ensaiadinha.
2: É, mas o casal já canta junto há muito tempo, né?
5: É, a gente canta, cada vez em quando a gente canta
2: junto. Que bom, quanto tempo de casados, dona Noeli?
4: 42 anos.
2: 42?
4: 42 anos.
2: Que legal, né?
4: Sim.
2: E desde lá vem cantando junto?
4: Ah, não, é bem assim, não.
2: Não?
4: No começo a gente não cantava.
2: Não cantava no começo?
4: Não, não. Era muito, era os filhos, trabalho,
2: uhum.
4: E a gente ficou uns anos. Aí depois a gente voltou a cantar junto de novo.
2: Uhum.
4: E daí, de lá pra cá, continuamos.
2: Agora os filhos estão tudo grandes?
4: Sim,
2: é.
4: Tranquilo.
2: E aí então dá pra, só pra ter vinho pra cantar?
4: Sim, sim.
2: Vocês cantam em coral também, alguma coisa assim, não?
4: A gente
5: não.
4: Canta na igreja,
2: uhum.
4: Lá de Caçador, já cantamos na igreja aqui na Brécia.
2: Vocês moram em Caçador?
4: Sim, moramos em Caçador. Sim.
2: São vizinhos do Dilamar lá?
4: Matuela?
2: O Dilamar.
4: Valer?
2: Valer.
4: Vizinhos, vizinhos.
2: É?
4: Sim.
2: E tá bem o Dilamar, hein?
4: O Dilamar também. Tá
2: que
4: ótimo.
2: Bom. Então tá.
4: É outra pessoa.
2: É? É. Que bom, tranquilo. Viu? Que ele vai voltar a jogar futebol de novo, lá, o Dilamar.
4: É, ele era jogador de futebol.
2: Ô, baita, sim, zagueirão.
4: É, né?
2: Baita zagueirão o Dilamar aí, né?
4: Sim.
2: E fez cirurgia agora, tá bem, show de bola. Então vamos cantar, hein? Vamos começar com o quê?
5: Triste Romance.

0: Maravilha, aqui o seu Valdir e a dona Noeli, hoje, né, os convidados do CRAS participando aqui no programa do CRAS. 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E a próxima música é qual?
1: Pé da letra, Tunico e Tinoco.
0: Tunico e Tinoco é bom.

muito bem. Vamos para o intervalinho, rapidinho, a gente volta na sequência aqui na programação da Brescia Mais FM. Muito melhor com você, não saia daí não, é vapt-vupt, como dizia o professor Raimundo, né?

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0: seguindo aqui na programação, né, Brescia Mais FM. 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Show de bola. Vamos seguindo aqui na programação. Brescia Mais, temos as participações aqui, Charles. Olha só, seu Valdir, dona Noeli. Pessoal que vai participando, né? Olá, tudo bem, Carlos Eduardo? Eu quero mandar uma música bem legal aí, né, para minha mãe Márcia. Obrigado pela companhia. Tá bom o programa de hoje aí também, viu? Show de bola. Valeu, Carlos Eduardo. Aquele abraço aí para você e tudo de bom. Quem mais aqui? Olha lá, bom dia. Gilmar Bertol, parabéns para nossos amigos aí, né, de Caçador, cantam muito bem. Eu gostaria que cantassem uma do Lourenço e Lorival. Abraço a todos, né? Então, aquele abraço aí, tá? Obrigadão, né, pela companhia. Mas deixa eu ver aqui, o Nestor José Zambiasi manda uma mensagem de voz. Vamos acompanhar?
1: Oi, bom dia, Ângelo. Eu sou Zambiasi, do Coqueiro Baixo.
0: Opa!
1: Um abraço aí pro Valdir e a Noeli. Eu gosto muito desse tipo de movimento, viu? Uma canção muito jóia. Vê aí se dá para prolongar o programa pelo menos uma meia hora a mais. Seria uma maravilha. Valeu, Zé. Um abraço. Até mais.
0: Tá bom. Olha aí, meia hora a mais, Charles. Aí sim, né?
2: Que tal? Quem concordar, manda uma mensagem aqui pra rádio, liga, pede meia hora a mais que a gente se organiza, né? Se os ouvintes querem, a gente vai fazer o negócio acontecer.
0: Olha só, legal. Obrigado, então, seu Nestor, aquele abraço aí, tá? Deixa eu dar uma conferida aqui. Onde é que tá aqui? Deixa eu ver, seguindo. Ah, tá, é que eu me perdi. Agora sim me achei de novo. É que eu mandei WhatsApp aqui, né? Então vamos lá. Bom dia. Parabéns para essa dupla dinâmica, cantam muito bem. Em nome do grupo de linha Caçador, mandamos aí um grande abraço à dupla, né? E ao Charles também. Se puderem cantar Velha Porteira. É a Mari e o Pedro Bertoli de Caçador. Será que sai?
3: Logo mais vai sair ela.
0: Vai sair a velha. Vai sair. Velha Porteira, essa é boa demais, hein? Mensagem de voz, vamos ouvir.
4: Bom dia, meus conterrâneos ali, seu Valdir e a Noeli. Aqui é Irma Zambiasi Cristófoli. Muito linda essa, muito bem canta essa dupla. Parabéns. Diz para eles que eu gostaria de ouvir Casinha de Aço ou Dois Corações. Aí eu canto junto.
0: Oh.
4: Parabéns a eles, um abraço.
0: E aí, sai a Casinha de Aço?
3: Hoje não, na próxima, em todo caso.
0: Na próxima. A dona Irma, então, podia ela cantar, né, para nós aí também, né? Que tal? Ô, dona Irma, canta a senhora, manda para cá e nós botamos no ar aí, viu? Né, Charles?
2: É verdade.
0: Ó, ou quem sabe agendar um horário para ela vir aí, né? Um outro dia também, dona Ilha. Por que não? Deixa eu ver aqui, mais mensagem de voz.
5: Cavalo tostado.
0: Vai.
5: Cavalo tostado.
0: Cavalo tostado.
5: Cavalo tostado.
0: Tá bom?
2: Oi, Alexandre.
0: Alexandre, maravilha. Pediu cavalo tostado, vê se sai. Ô Alexandre, aquele abraço aí pra ti, viu? Vamos nessa então, o que vem na sequência?
2: Senhora, casal.
6: Nós vamos cantar O Velho Pai. Essa homenagem para o Dia dos Pais, que agora é o mês dos pais, vamos cantar em homenagem a todos os pais que estão vivos e os que estão mortos também. Então, essa homenagem é a todos os pais.

0: Muito bem, maravilha, aqui na programação Brescia Mais FM, o programa do Crasso, Valdir, a dona Noeli. E na sequência, o que que já temos de o que que vem agora?
1: Pode ser assim.
2: Velha porteira de Lourenço e Leolima.
0: Vamos lá então, pra quem pedir.

0: Muito bem. Velha porteira aqui na programação da Brescia Mais FM, muito melhor com você. Vamos agora então lá para as redes sociais, vamos ver o que o pessoal está falando por lá, né? E aproveitar aqui, Charles.
1: Opa!
0: Tem que dar aquela esticadinha. Vamos lá então, a galera aí que está curtindo na programação. Olá, bom dia. É, o programa tá show, parabéns aí pra dupla, Cantam muito bem, Eronita Kipper, ainda Loreni Balestro de Dois Lajeados. O meu bom dia aí pra você. Loreni Balestro Charles.
2: Tia Loreni, minha segunda mãe.
0: Ô, dona Loreni, aquele abraço aí, tá bom? Obrigado pela sintonia, né? Show de bola. Então, aqui na programação da Brescia Mais FM. Quem mais? Ivanor José Giovanaz, abraço aos amigos Valdir e Noeli. Charles, sucesso sempre. O Nelson Espessato, bom dia, estamos trabalhando e ouvindo. Ligados na Brescia, muito, muito boa dupla. Né? Bem acompanhada aí do Charles também. O Gaspar Valandro, de Mogi Guaçu, São Paulo, tá ligado aqui? O Jorge Gema, parabéns, muito lindo. E a Dalva Valer Bertol, muito lindo, parabéns, meus conterrâneos, diz ela aqui, né? Aquele abraço então aí para quem acompanha aqui a Brescia Mais. Também aproveitar e mandar um abraço aqui, olha, pro Emerson Terra, Douglas Scalco, Miriam Stefani Betil, o Bet, né? Miriam Stefani Bet. Quem mais aqui também? A Eronita Kipper, a Ieda Scapini, Gilmar Bertol, Dalva Valer Bertol e Ivanice Maria Fachini também curtindo aqui nas redes sociais, Charles.
2: Que bom, obrigado pela participação dos amigos. É uma alegria ver e sentir esse carinho através da participação. Então, só temos a agradecer.
0: Com certeza, né? Charles, algum recado aí do Cras? Algum agradecimento? Foi sábado, né, o baile? Exatamente. Em Nova Brescia, né, que lotou ali o ginásio de esportes. Quanta gente, né?
2: É, o casal aqui foi, né? Disse que estava cheio, né?
3: Tava bom, muito bom.
2: Que legal.
0: Tu não foi? Não,
2: eu
0: foi lá?
2: Não fui.
0: Não fui também, não. Só vi nas redes sociais aí. Sim. Mas tinha muita gente, né?
4: Bastante gente
0: de fora também lá.
4: Sim.
0: Que legal, né? Show de bola. Eu falto um pouquinho para começar a frequentar esses bailes aí. Por enquanto não dá. É só para acima de 60, né?
4: Acima de 60.
0: Muito bem. Quando chegar lá, vamos para esses bailão aí. Mas eu quero arrastar o pé assim, olha, meu. Ah, tá louco, né? Eu sou um baita dançarino.
3: Que bom.
0: Não. Até parece, né? Que nem dos outros. Seu Valdir e a dona Noeli, qual é a próxima música?
3: A volta da mãe diferente, Teixeirinha.
0: Opa,

0: que maravilha, que maravilha. Seguindo aqui na programação da Brescia Mais, tem mais gente participando. Olá, bom dia, Vilma Valgoi, amiga e vizinha dessa dupla maravilhosa, parabéns. Canto e toco muito bem, né? Estou na academia, mas o celular tá na escuta. Ó, que legal, é quem é que mandou aqui? É a Vilma, né? Dona Vilma aí tá na academia, mas o celular tá ligadaço. Tá ouvindo a gente no aplicativo aí, que bom, hein? Viu como pode ouvir a gente em qualquer lugar, né, Charles?
1: Com certeza.
0: Até na academia, viu? É, quem mais? Olá, bom dia, parabéns aí para essa dupla. É a Celita que tá mandando o alô. Valeu, dona Celita. Tem mais gente aqui, ele aqui participa. Obrigado, Valdir Noeli, parabéns. Parabéns, parabéns aí. A Marilene, que tá ligadona por aqui também. Tá, obrigado, dona Marilene, pela escuta aí, né, do programa. E na sequência, nós vamos com mais música.
2: O que tem a rosa, os mirins.
0: Bom também.

0: O que tem a rosa? O que tem a rosa, seu Valdir? Eita, né? Muito bem, então. Tá aí o seu Valdir, a dona Noeli, aqui na programação da Brescia Mais. Vamos para mais um intervalinho bem rápido, pode ser?
1: Pode.
0: Tomar uma aguinha, né, Charles? Descansar um pouco aí.
2: Simbora.
0: Porque a gaita velha aí também tá chorona hoje, né?
2: É.
0: Tá, que vou te contar uma coisa, viu? Intervalo, a gente já volta na Brescia Mais.

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3: Muito bem, já estamos de volta aqui na programação, né, da Brécia Mais FM. Ô, Charles, vamos mandar mais abraço aí pra moçada que tá participando aqui.
4: Simbora, gente.
3: Dona Angelina mandou um abraço pra você.
4: Obrigado, Angelina, um abraço, um bom dia.
3: E também para todos os amigos, pra turma aí, né? E pra dona Noeli, o seu Valdir aqui também, né?
5: Obrigado.
3: Tá, diz que o programa tá, ó, show de bola. Quem mais aqui também participando? Mandar alô, pessoal, lá nas redes sociais. É a Eliana Ballarini Gasparini. Diz ela, bom dia, esse programa aí tá bom demais, viu? Então tá, um abraço aí, Eliana. Tudo de bom para você também, né? Quem mais aqui? A Ieda Maria Meneghetti, diz parabéns, muito lindo aí o programa. Então tá bom, o dona Ieda, aquele abraço para você aí também, né? E a Renata Bezibete, irmã Renata, é, né? Irmã Renata, mandando aquele alô, bom dia. Muito bom ouvir esta dupla que canta tão bem. Parabéns à dupla e ao gaiteiro Charles. Deus continue abençoando. Abraços desde Bagé, aí, irmã Renata, né? Ô, irmã, aquele abraço apertado aí pra irmã Renata, então, né? A irmã Renata que tem um programa sempre aqui na rádio, né? De manhã cedinho, Charles.
4: Um abração, irmã Renata. Obrigado pela participação, pela
3: tem,
4: amizade.
3: Tem a hora da Ave Maria aí, né? Que vai ao ar. Né? Então tá bom, irmã. Aquele abraço pra senhora aí também, né? Gente boa, barbaridade, né? Vamos cantar, Charles?
4: Simbora.
3: O que que temos agora aí na sequência, Silvio Valdir e dona Noeli?
6: Tchau, amor, Bruno e Marrone.
3: Muito bem.

0: Beleza, meu. Dona Noeli aí se destacou nessa música, né? Como é que é o refrão, Dona Noeli?
1: Tchau, tchau.
0: Então vamos lá, canta pro pessoal sem o violão, né? Pode ser?
1: Pode.
0: Sem o violão, como é que é?
1: Deixa eu pegar ali.

0: Sabe, faz ao vivo. Olha aí, meu, que legal, hein? A voz da Dona Elis se destaca bem nessa, né, Charles?
1: Fica bonito, né?
0: Fica bonito demais, só. Mas que barbaridade, tchê. Quem mais aqui? 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Valeu, Vanessa. Obrigado aí pela companhia. O pessoal que participa aqui também. E a galera lá do Mercado Vian curtindo aqui a Brece a Mais. Deixa eu ver, tem mensagem de voz chegando?
2: Bom dia, Ângelo.
0: Buenas, tchê.
2: Pergunta pro Charles se ele sabe tocar a Menina da Aldeia.
0: Ah, e aí, Charles? Sai ou não sai?
1: Vou ficar devendo. Obrigado pela participação. Quem sabe numa próxima ocasião.
0: É o Beto Gaúcho esse, ô Charles.
1: Ah, Beto, vou pedir desculpa, mas não sei tocar.
0: Tá bom, então. Eu canto uma pra ele. Menina da Aldeia, não é essa? Como é que é?
3: Lourenço e Lourival, né?
0: É? Lourenço e Lourival. Como é que é mais ou menos um pedacinho assim, só pra...
3: Ai, se

0: E aí, dona Nelly, como é que é?
1: É mais ou menos, criança.
2: É, pensava na
1: mas eu sempre é. Quis cantar essa música, é mas nunca. Eu tenho uma paixão por ela. É só puxar no Google. Ah, que...
3: Temos vários pedidos para a próxima.
1: É, e a casinha de aço também. É.
0: Tá aqui, ó. Já puxei lá no Google. Nosso amigo Google, a letra ali, ó.
1: Te conheci criança.
0: Pode virar o computador para lá.

0: Ela é muito bonita. Fica para os próximos.
1: É, quem sabe, né? Até posso imprimir aqui para vocês levar a letra aí.
2: Pode ser,
1: né?
0: Quem sabe é o próximo programa?
1: É, olha já aí, é. Ó. Já fica programado, então, né? Aqui é ao vivo, né, cara? Isso é legal também.
3: É, com certeza.
1: E a dona Lely é afinada, hein? Nossa, meu. Que vem na sequência aí?
2: Gaúcho de Passo Fundo, tem cheirinha?
1: Mais carquema, então, né?

0: Parece mais, muito melhor com você, tem mais participação aqui também. Olá, bom dia, parabéns Valdir e Noeli, grandes amigos, o programa está maravilhoso. Grande abraço aí do Domingos e a Lídia Mesa Casa, curtindo aqui a programação. Quem mais aqui também, parabéns, está muito bom o programa, está ótimo aí, né? O programa, quem manda aqui é Marilice. Marilice está participando aqui. E ainda, tem mais. Bom dia, parabéns aí os meus tios e dindos. Mari Lourdes, Daroit, abraço a todos.
1: Obrigada.
0: Tá bom. E na sequência vamos cantar. Ah, tem aqui mais. Vamos ver aqui. Aqui o pessoal está lá nas redes, né? Conferindo o Luiz, ou melhor, a Lúcia, Grecelli, Chiesa. Bom dia, de Lópolis, Lavode del Maten.
2: Grupo Lavode del Maten, um abraço a todo o pessoal de Lópolis, grandes amigos que estão na escuta, grupo de cantoria italiana, né, que a gente teve a alegria de recebê-los aqui no encontro, né, no mês passado. Então, um abraço, obrigado pela participação, um abraço, dona Lúcia, seu vídeo.
0: Maravilha, tem a Ana Rita Valer também. Que maravilha, o programa aí tá bom demais. Ainda quem participa aqui, Ieda Maria Meneghetti, parabéns, está muito lindo aí o programa. Ainda a irmã Renata lá parabenizou a gente aqui pelo abraço de antes. Show de bola então, né? Maravilha aí a galera, curtindo, participando aqui também na programação da Brescia Mais e lá nas redes sociais. Aí curtindo também nas redes do CRAS. O que vem na sequência?
3: A Gaivota, Léo Canhoto e Robertinho.
0: Tem essa e mais uma? Isso?
1: Sim,
0: senhora. Muito bem, carquemo então.

0: Muito bem, aí na programação aqui da Brasil Mais FM, tem mais participação aqui, olha, deixa eu ver. Olá, bom dia, tudo bem com vocês? Está muito lindo aí o programa. A Miriam Simonetti, né, que está parabenizando o casal aqui, o seu Valdir e também a dona Noeli, né? Bom, então vamos ficando por aqui, Charles. Certo? Tudo. Quinta-feira que vem tem mais, né?
1: Tem mais, uma edição do programa do CRAS. Eu quero, primeiro, em nome de toda a equipe do CRAS, mandar um abraço especial a todos os pais, né, que no próximo domingo...
0: Puxa ali o microfone um pouquinho mais para o teu lado. E esse aí, puxa um pouquinho mais.
1: Em nome de toda a equipe do CRAS, eu quero desejar um feliz Dia dos Pais a todos os pais, né? E em especial ao meu pai, né? Mandar um abraço. Eu acho que ele está me escutando. Ele está cortando parreira nessa hora. Ei. Mas deve estar com o celular lá embaixo do parreiral. O Henrique Eugênio Balestro, que está lá em Dois Lajados. Então, através do abraço que eu mando para o meu pai, abraço a todos os pais que estão na escuta, todos os amigos, pais. E é uma alegria, então, poder fazer essa homenagem, né, em vida aos pais. Então, quem tem seu pai, valorize, né, enquanto há tempo. Então, eu tenho essa alegria e mandar um abraço, então, a todos os pais. O seu Valdir, hoje, que está representando os pais, amigos, né, que estão aqui, que sempre fazem o possível para cuidar da gente. O Ângelo também, né? Então, um abraço a todos os pais, em nome de toda a equipe do CRAS. Agradecer o casal pela parceria, por mais uma ocasião, mais uma data, e tomara que se repita por muitas vezes. Então, muito obrigado pelo espaço, Ângelo, pela condução, e a Rádio Brescia, a Prefeitura Municipal e toda a equipe do CRAS, que sempre faz o maior esforço para que as coisas aconteçam. Muito obrigado.
0: Um abraço lá para o senhor Henrique, né?
1: É, isso aí.
0: Que bom que está na lida, está trabalhando. Eu, por exemplo, já estou com meu pai numa clínica, né? Não está muito bem de saúde, já faz alguns meses aí, já vem... Tá ruimzão, velho, lá, né? Vai fazer 81 anos, mas tá já... Mas enfim, né? O seu Delavi já fez muito aí também, né? Vamos lá, seu Valdir. Obrigado aí pela participação. Feliz Dia dos Pais pro senhor também. O Charles é pai, Charles? Tu é pai, não?
1: Ainda não.
0: Ainda não?
2: Tá. Queria agradecer o Gelavir, que ele é... aguentou uma hora com nós aqui. E o Charles, a gente tem que agradecer sempre. Um baita de um gaiteiro, um baita de um amigo. E a gente, quando a gente pode, a gente está sempre junto.
0: Então, obrigado por tudo. Obrigado. Dona Noeli, um abraço para a senhora também. Obrigado aí pela parceria aqui, né?
3: Obrigado a todos. Tá bom?
0: Vamos fechar com o quê?
4: Qual é a próxima canção?
3: Você não quer, meu amor?
4: Deixa
0: eu tocar. Pode ser? Fechei. Bora, toca. Bom, e eu já lembro que nós vamos hoje ficar juntos até o meio-dia aqui na Brescia Mais. Hoje é uma overdose do Delavi aqui na Brescia. Vamos lá.

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1: 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Sequência por aqui, então, agora do programa Manhã Mais, até às 11:30, depois tem o... as notícias, né, do Atualidades para você aqui na Brescia Mais.
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1: Trazendo por aqui o Jorge e o Matheus com Molhando o Volante. 10:11, bom dia.

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0: Brescia Mais FM, agora 27 para as 11.
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0: Muito bem, o Grêmio venceu o Mirassol ontem 1-0 e segue na competição aí da Copa do Brasil, né? Já o Internacional terá de superar desfalque para bater aí o Corinthians pela Copa do Brasil hoje às 20 horas. O time colorado venceu o primeiro jogo por 2-0 no Beira-Rio e pode até perder por um gol de diferença para se classificar para a próxima fase, então, do torneio, tá? Se o Inter vencer, já entra nos cofres do clube 4 milhões de reais. E hoje o jogo é na Neoquímica Arena, em São Paulo, 20 horas, portanto, e o Inter vai estar desfalcado aí, né? E o volante Rodrigo Vidagra não vai estar em campo, vai ter que ser substituído, ele nem foi viajar. 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
1: Olá, encantado.

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2: Muito bem, de volta, né, na programação Brécia Mais FM, este é o Manhã Mais. 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
2: Um abraço pro seu Jorge e pra dona Marilene, aí em Pinheiro. Ligados aqui, mandando música pros amigos e as amigas de Pinheiro. Ei, gente boa aí, né? Só gente boa na comunidade de Pinheiro. Olá, com uma só.
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2: Lajota.
3: Dançar com minha amada.
2: Cleiton Borges.

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Vamos lá, seguindo por aqui no programa Amanhã Mais, né? Na Brescia, pra você que se liga e sintoniza aqui a 93,1. É o som.

Muito bem, tá aí o Elson aqui na programação da Brescia Mais FM. Pra você, né, que se liga na programação, curtindo aqui então 93,1 e o programa Manhã Mais, que vai até as 11h30. Depois tem por aqui também, né, o Atualidades. Então continue ligado por aqui, venha na sequência Maida e Maísa.

Na Brescia Mais FM, seguindo, vem agora a Rosimar e Rosicler na programação com Ame Quem Te Ama, aqui Brescia Mais FM. 5 minutos faltando agora para as 11 horas da manhã, tempo nublado. Vamos seguindo em frente.

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2: Muito bem, já de volta aqui na programação Bresse a Mais. 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
4: Vamos seguindo em frente aqui no Manhã Mais, da Brescia Mais FM, né? Mais música, mais informação. Daqui a pouquinho tem atualidades na Brescia Mais. Agora 11:04.
5: É o Silveira no piano.

E né, Luan Santana, aqui na programação da Brescia Mais FM, muito melhor com você. Olha só, tem ingresso aqui para a festa Flashback, vai acontecer neste sabadão, dia 8, na comunidade da Linha Argola. É encantado aí, você não pode perder. A primeira ligação aqui, olha, primeiro contato aí no 3757-1259, o primeiro WhatsApp 982192727, está levando o ingresso então para esta grande festa aí, né? Festa Flashback na comunidade Linha Argola. Encantado, participe.

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Olá.

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4: Parabéns ao Matheus Martinelli. Ganhou o ingresso aí então pra festa Flashback. Valeu, Matheus. Show de bola aí, tá? 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Continue ligadaço aqui.
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4: É isso aí, moçada. Manhã Mais pra você, né? E daqui a pouco aí a gente já volta com o Atualidades aqui na nossa programação, tá beleza? Então mandar um abraço aqui também, mandar aqui um feliz aniversário para o Valmor Possamay, né? Que estava de aniversário ontem, quem está homenageando a esposa Inelba e os filhos Luciano Possamay e a Daiane. Parabéns então, saúde aí, muita paz no coração. Quem mais aqui? Deixa eu ver. Tem uma mensagem de voz aqui. Que tá... Donde? Aqui na programação. Tá aqui, ó. Vamos ouvir, então.
6: Bom dia. Rádio Brecha. Tudo bom? Aqui tudo... Tá tudo certo. Eu queria homenagear minha filha, Ana Paula Fuchs, que está de aniversário hoje, está fazendo seus 14 aninhos. Eu queria uma música, Rick Irene, filha. Se foi atendido, muito obrigado. E coloca lá no bolo da Paluda.
4: Tá, beleza.
6: Tá bom?
4: Tá.
6: É Ana Paula Fuchs.
4: Valeu, dona Ana, aquele abraço.
6: Obrigada por ser atendido.
4: Muito bem. Vem aí daqui a pouquinho o Atualidades.

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6: Olá, bom dia. Hoje é quinta-feira, 6 de agosto de 2026. Começa agora na Brecha Mais FM o Atualidades. Agora são 11 horas 33 minutos. A temperatura está em 20 graus. Tempo parcialmente encoberto. Destaques desta edição. Presidente da Argentina ataca Lula novamente e diz esperar mudança de rumo nas eleições brasileiras. Polícia Federal faz operação de lavagem de dinheiro e bloqueia 316 milhões de reais. Mega Sena sorteia nesta quinta-feira prêmio superior a 150 milhões. Vale do Taquari tem 15 candidatos a deputado confirmados nas convenções partidárias. Passagem de ciclone causa temporais e vendavais no Rio Grande do Sul a partir da tarde desta quinta-feira. E ainda, Grêmio vai às quartas de final da Copa do Brasil ao vencer o Mirassol por 1-0. Inter visita o Corinthians em jogo decisivo pelas oitavas de final da Copa do Brasil. Também as notícias regionais, locais, da segurança pública e a previsão do tempo. 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Apresentação, Ângelo Delavi. Programa Atualidades, vamos às notícias da área internacional. O presidente da Argentina, Javier Milei, voltou a criticar o presidente Luiz Inácio Lula da Silva, afirmando que espera uma mudança de rumo nas próximas eleições brasileiras. Ao comandar declarações anteriores, Milei reiterou acusações contra Lula, mencionando os processos judiciais e o período em que o petista esteve preso, além de defender que o Brasil se pinte de azul em referência à vitória de candidatos alinhados à direita. O presidente argentino também afirmou que Lula apoiou seu adversário nas eleições presidenciais da Argentina em 2023 e acusou assessores ligados ao PT de participarem de uma campanha negativa contra a sua candidatura. Notícias nacionais. A Polícia Federal deflagrou nesta quinta-feira a Operação Heritage para investigar um suposto

bloqueio de bens de até 316 milhões de reais, a quebra dos sigilos bancário e fiscal dos investigados, o recolhimento de passaportes, além da proibição de saída do país e de contato entre os envolvidos. Segundo a Polícia Federal, a investigação começou após análise de um acordo firmado entre o governo de Mato Grosso e uma empresa de telefonia para restituição de valores relacionados a uma disputa tributária. Há indícios de que a operação financeira tenha sido utilizada para desviar recursos públicos por meio de fundos de investimento e empresas interpostas, com o objetivo de ocultar a origem e o destino do dinheiro. As investigações seguem em andamento e devem esclarecer a participação dos envolvidos e a possível prática de outros crimes. O sorteio da Mega Sena desta quinta-feira, concurso 3.041, pode pagar 150 milhões de reais para quem acertar as 6 dezenas. O prêmio acumulou após nenhuma aposta acertar os números do concurso 3.040, realizado na terça-feira. De acordo com a Caixa Econômica Federal, o valor acumulado para o próximo concurso é de R$ 133.232.979. Já a reserva destinada ao próximo sorteio especial da Mega Sena soma R$ 41.303.968. O sorteio será realizado na noite de hoje, no Espaço da Sorte em São Paulo, com transmissão ao vivo pelos canais oficiais da Caixa. 11 horas 38 minutos. Agora as notícias estaduais. O Vale do Taquari confirmou 15 candidatos a deputado para as eleições de outubro deste ano. O número representa uma redução de 7 candidatos, 31,8%, na comparação com as eleições gerais de 2022, quando foram 22 candidatos. Em relação a postulantes ao cargo na Câmara dos Deputados, o número ficou igual a 2022, ou seja, 6 candidatos. Já em relação a candidatos à Assembleia, a redução é de 43,7%. De 16 candidatos em 2022, o número baixou para 9 neste ano. Para deputado estadual, Darlan Bellini, PSDB, vereador e ex-secretário da Fazenda e de Cultura de Estrela. Emanuel Hassen, o Maneco, do PT, ex-prefeito de Taquari, ex-presidente da FAMURS e ex-secretário da Reconstrução Gaúcha. Fabiano Diehl, União Brasil, jornalista e ex-chefe de gabinete na Prefeitura de Estrela. Juliana Cuccioli, do PL, farmacêutica, suplente de vereadora em Vespasiano Corrêa. Luiz Benoit, do PL, vereador de Lajeado e ex-secretário de Meio Ambiente, também de Lajeado. Marcos Kaiser, do Partido Novo, comerciante e ex-presidente da AECA, Associação de Ecologia e Canoagem. Matheus Trojan, MDB, ex-prefeito e ex-vereador de Mussum. Ramates de Oliveira, do PL, professor e suplente de vereador de Lajeado. Roberto Lucchesi, MDB, empresário de Lajeado, deputado federal. Agora os candidatos a deputado federal. Carlos Eduardo Ranzi, do MDB, bancário e ex-vereador de Lajeado. Enio Bassi, do PDT, ex-deputado federal e estadual e ex-secretário estadual da Segurança, além de ser ex-presidente do DETRAN RS. Jefferson Luiz de Melo, o Bolacha, do PL, servidor do Poder Judiciário e ex-secretário de Cultura e Turismo de Lajeado. Matheus Amaral, o Alegrete, do PP,

ex-BBB e influencer que mora em Lajeado. Neide Schwartz, PSDB, vereadora de Teutônia. E o tenente Rempel, do Democratas, ex-comandante dos bombeiros de Encantado e Estrela. A Metsu Meteorologia publicou um alerta para condições climáticas severas no Rio Grande do Sul a partir da tarde desta quinta-feira, devido à passagem de um ciclone extratropical. Sobretudo no norte e nordeste gaúchos, as projeções incluem temporais, vendavais, raios e granizo, com elevado potencial de danos em grande número de municípios. Não está descartada a ocorrência de tornados. Na formação do sistema está o forte contraste entre uma massa de ar quente sobre o sul do Brasil e outra de ar frio, procedente da Argentina. Esse cenário intensificará rapidamente uma área de baixa pressão sobre o Uruguai. Em consequência, um ciclone de baixa pressão deverá atingir o estado do Rio Grande do Sul. Não está descartada a ocorrência também de tornados e o cenário vai se intensificar rapidamente, uma área de baixa pressão. E, segundo as informações, chuvas de alta intensidade em curtos períodos aumentarão as chances de alagamentos urbanos, mas a rápida passagem do fenômeno não deve causar enchentes significativas em grandes rios. O ciclone, já formado sobre o Oceano Atlântico, manterá o vento forte a intenso durante várias horas amanhã, sexta-feira, em parte do estado do Rio Grande do Sul. Vamos às informações do esporte. O Grêmio garantiu vaga nas quartas de final da Copa do Brasil ao vencer em casa o Mirassol por 1-0 na noite de ontem, com gol de Pavon. Como o primeiro confronto havia terminado com empate em 1-1, o tricolor avançou com um placar agregado de 2-1. A classificação também assegurou um prêmio de R$4 milhões pagos pela Confederação Brasileira de Futebol. A equipe gaúcha enfrentará na próxima fase um adversário a ser definido por sorteio terça-feira, dia 11, às 11 horas. Os duelos de ida e volta estão previstos para 26 de agosto e 2 de setembro, respectivamente. Antes disso, o time, comandado por Luiz Castro, volta suas atenções ao Campeonato Brasileiro. O próximo compromisso é contra o São Paulo, pela 22ª rodada, em confronto marcado para as 16 horas do próximo sábado, dia 8, na Arena. Corinthians e Internacional disputam a partida da volta das oitavas de final da Copa do Brasil nesta quinta-feira, às 20 horas, horário de Brasília, na Neoquímica Arena. O jogo da ida, disputado no Beira-Rio, terminou com vitória do Internacional por 2-0, gols de Matheus Bahia e Alan Patrick. Agora, em casa, o Corinthians precisa vencer por 2 gols de diferença para levar a decisão para os pênaltis ou por 3 gols a mais para avançar diretamente às quartas de final. O Internacional chega com a vantagem no placar e sem a pressão das últimas semanas. O Colorado pode empatar ou perder por até 1 gol de diferença, que avança de fase. Os gaúchos também chegam com a confiança de 2 jogos de invencibilidade entre Brasileirão e Copa do Brasil. O Inter, hoje, deve ter em campo Matheus Cunha, Vitinho, Maripan, Mercado, Juninho ou Paulinho, Matheus Bahia, Bruno Gomes, Bruno Henrique e Alan Patrick, Carboneiro e Bernabé. 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
3: Muito bem, já de volta, atualidades na Brécia Mais, oferecimento de Sicredi, Agropecuária dos Guri, Confecções Tefém, Supermercado Taline, Loja Ponto Econômico, DPZ Contabilidade e também Agropecuária de Mamã. Agora as notícias regionais. Encantado será o primeiro do Rio Grande do Sul a contar com um sonofletor. É um sistema inteligente de alerta sonoro para situações de emergência. O equipamento será instalado no bairro Santa Clara e servirá para avisar a população em casos de risco, especialmente relacionados a deslizamentos de terra e outros eventos que exijam atenção ou evacuação. De acordo com o técnico da empresa BS Comercial, Ricardo Lopes, o sistema opera de forma totalmente remota. O acionamento pode ser feito por meio de aplicativo instalado no celular do coordenador da Defesa Civil, por um painel localizado na sede da Defesa Civil ou ainda por controle remoto via radiofrequência. A sirene conta com 3 níveis de alerta: atenção, atenção grave e evacuação. A definição de qual sinal será emitido dependerá da situação de risco identificada pela Defesa Civil. Um dos principais diferenciais do equipamento é a autonomia de funcionamento. Mesmo em caso de falta de energia elétrica, a sirene continua operando normalmente, pois possui alimentação por energia solar, garantindo o envio dos alertas justamente nos momentos em que eles são mais necessários. Além do acionamento manual, a intenção do município é integrar o sistema à nova estação meteorológica que será instalada nos próximos dias. Com essa integração, a própria estação poderá enviar comandos automaticamente à sirene, conforme os índices de chuva registrados. 11 horas 53 minutos, notícias de Travesseiro. A Administração Municipal de Travesseiro, por meio da Secretaria da Agricultura, iniciou ontem a entrega do cheque incentivo aos produtores rurais que têm direito ao benefício. Para receber o incentivo, o produtor deve ter registrado, no exercício de 2025, valor adicionado mínimo de R$1.000 em seu talão de produtor. Neste ano, a retirada será realizada exclusivamente na Secretaria da Agricultura. Para efetuar o recebimento, o produtor deverá comparecer ao local portando um documento de identificação e os dados bancários para que o valor seja depositado em conta. A administração reforça que a retirada do benefício poderá ser feita apenas pelo titular ou por um participante do talão de produtor. Os consumidores de travesseiro passam a contar com uma nova oportunidade de serem premiados por meio do programa Nota Fiscal Gaúcha. A partir de agora, o município realizará 2 sorteios mensais de R$ 200,00 cada, destinados aos moradores que informarem o CPF na nota fiscal ao efetuarem compras no comércio local. Além do tradicional sorteio estadual promovido pelo governo do estado, os travesseirenses também passarão a concorrer aos prêmios municipais, aumentando as chances de serem contemplados. Para participar, é necessário estar cadastrado no programa Nota Fiscal Gaúcha e solicitar a inclusão do CPF na nota fiscal sempre que realizar compras nos estabelecimentos participantes. Quem ainda não possui cadastro ou encontrar dificuldades para realizá-lo, pode procurar a Prefeitura de Travesseiro, onde receberá auxílio para efetuar a inscrição. Outra novidade é a possibilidade de participar da modalidade Nota da Sorte. Nessa opção, após realizar a compra, o consumidor deve acessar o aplicativo da Nota Fiscal Gaúcha, fazer a leitura do QR Code impresso na nota fiscal. Agora as notícias de Coqueiro Baixo. A Prefeitura de Coqueiro, por meio do CRAS, convida todas as mulheres do município para participarem de um evento de promoção e proteção das mulheres, momento de diálogo, informação e fortalecimento da rede de apoio. A programação contará com a participação da advogada e palestrante Márcia Scherer, especialista em direito das mulheres, abordando temas relacionados à prevenção da violência, direitos e valorização da mulher. O evento ocorre no dia 10 de agosto, com início às 13h30, junto ao CRAS de Coqueiro Baixo. Programações do CRAS de Coqueiro. Dia 6, hoje, portanto, grupo Elos Dançantes, às 14 horas. Amanhã, grupo da melhor idade ativa, às 13h30. E no sábado, dia 8, baile da terceira idade em Doutor Ricardo, saída do transporte às 12h15, em frente ao CRAS. Garanta sua vaga. Vem aí o 14º Filó Italiano de Coqueiro Baixo, uma noite especial, cultura, tradição, música e sabores que remetem às raízes italianas. Vai ser amanhã, dia 7 de agosto, no Centro Esportivo Municipal de Coqueiro Baixo. Início, 19 horas. Ingressos somente antecipados, R$ 60,00. Crianças de 7 a 12 anos, R$ 30,00. Animação do grupo Passiones. E o cardápio, diversas delícias da culinária. Mais informações e reservas, telefone 9-91-94-6018 ou 9-92-76-63-49. Notícias de Nova Brécia. A Liga Breciense de Bochas convida todas as comunidades a participarem do Campeonato Municipal de Bochas 2026. Cada comunidade poderá inscrever até 20 atletas. As fichas de inscrições das equipes estarão disponíveis na recepção da Prefeitura, onde também deverão ser entregues devidamente preenchidas. O prazo para entrega das inscrições encerra no dia 10 de agosto. A primeira rodada do campeonato será realizada no dia 21 de agosto. Os atletas, que não possuem vínculo com nenhuma comunidade, mas residem em Nova Brécia, também deverão realizar sua inscrição na recepção da Prefeitura para participarem do sorteio que definirá a comunidade que representarão. A Liga Breciense de Bochas agradece a participação de todas as comunidades. Vamos agora às notícias do sindicato. Começa o programa agora do Sindicato dos Trabalhadores Rurais de Nova Brécia e Coqueiro Baixo. Juntos somos mais fortes. 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Programa do Sindicato dos Trabalhadores Rurais de Nova Brécia e também de Coqueiro Baixo. Confira comigo as informações desta quinta-feira, 6 de agosto. 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Avisos de atendimento no sindicato. Hoje haverá atendimento normal no sindicato em Coqueiro Baixo. Lembrando que o atendimento em Coqueiro é sempre de terças e quintas-feiras, das 13h30 até as 16h30. O sindicato, em parceria com o Senar, convida a todos os agricultores, jovens e aposentados, sendo sócios ou não do sindicato, para participar de uma importante reunião sobre situação da agricultura familiar no Rio Grande do Sul e outros assuntos do meio rural, que acontecerá amanhã, dia 7 de agosto, na comunidade da linha Estefânia, com início às 13h30. Este convite se estende às demais comunidades vizinhas que queiram participar. Uma observação: favor levar junto um documento de identificação, CPF ou RG, para a ficha de presença. Aviso do médico oculista. Lembrando que o médico oculista vai estar atendendo no sindicato na próxima quarta-feira, dia 12 de agosto, a partir das 9h, na sede do sindicato em Nova Brécia. As lentes e a consulta com desconto especial. Aproveite esta oportunidade e agende sua consulta pelo fone WhatsApp 9 8625-7743. 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retificações, cadastro do ITR, cadastro florestal, requerimentos para protetor solar, emissão de CRLV, licenciamento de veículos, emissão de cartões negativas, pessoa física, entre em contato com o sindicato. 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Cotações agropecuárias da semana: o boi quilo vivo, R$ 12,32. Vaca quilo vivo, R$ 10,97. Suíno quilo vivo, R$ 5,82. Búfalo quilo vivo, R$ 10,09. O cordeiro quilo vivo, R$ 13,84. Feijão saca de 60 quilos, R$ 171,67. O milho saca de 60 quilos, R$ 59,26. O trigo, saca de 60 quilos, R$ 69,36. Soja, saca de 60 quilos, R$ 126,09. Arroz, saca de 50 quilos, R$ 65,84. Programa do Sindicato de Nova Brécia e Coqueiro Baixo. Nova edição na próxima quinta-feira. Meio-dia, 3 minutos, agora as notícias da segurança pública e do trânsito. Uma operação integrada da Brigada Militar resultou na prisão em flagrante de 4 pessoas por tráfico de drogas e associação para o tráfico na tarde de ontem em Rio Pardo, no Vale do Rio Pardo. A ação foi desencadeada após informações repassadas pelo setor de inteligência que apontaram que um veículo estaria transportando entorpecentes. Durante a abordagem, policiais localizaram 298 tabletes de maconha, que totalizam 191 quilos. Além do entorpecente, foram apreendidos um veículo, uma câmera de monitoramento e 6 aparelhos celulares. Os 4 suspeitos foram presos em flagrante e encaminhados à delegacia de polícia. Atualidades e agenda de festas. Comunidade da linha Pinheiros, Nova Brécia, Convido a todos para a festa em honra a São Roque no dia 16 de agosto. Às 10h30, Santa Missa com bênção da saúde, dos pãezinhos e do sal. 12 horas almoço com churrasco, estilo espeto corrido com carnes de ovelha, res, porco, frango, salsichão, pão, cuca e saladas diversas. Às 14 horas, baile com animação de Leandrinho e banda. Não perca, dia 16 de agosto, festa em Linha Pinheiro, Nova Brécia. Vem aí o segundo rodízio de pizzas na comunidade da Linha Caçador Nova Brécia. Uma noite especial para reunir a família e os amigos. É dia 22 de agosto, com 14 sabores de pizzas, mais bife de res e frango, batata frita, polenta frita e saladas, garantindo uma experiência completa para todos os participantes. Os rodízios têm início em dois horários, às 19h e às 20h30. A animação vai ficar por conta da banda Estilo Brasileiro. Ingressos somente antecipados ou enquanto houver disponibilidade. Adultos, R$ 60,00. Crianças de 8 a 12 anos, R$ 30,00. Pontos de vendas, integrantes da diretoria ou da agropecuária dos guris. Não deixe para a última hora. É dia 22 de agosto, segundo rodízio de pizzas na linha Caçador Nova Brécia. 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Instabilidades avançam sobre o estado, aumentando a nebulosidade, provocando pancadas de chuva durante a tarde. E o avanço de uma frente fria associada à formação e ao aprofundamento de um ciclone extratropical sobre o oceano, intensifica as instabilidades com condições para pancadas de chuva que podem vir acompanhadas de temporais isolados e rajadas de vento de intensidade moderada a forte. As temperaturas vão ficar amenas e à tarde pode alcançar 27 graus. Neste momento, 20 graus é a temperatura. O tempo está encoberto. Amanhã, sexta-feira, as instabilidades associadas ao avanço da frente fria favorecem a ocorrência de pancadas de chuva desde as primeiras horas do dia. As temperaturas vão permanecer agradáveis. Em Nova Brécia, agora, o tempo apresenta-se parcialmente encoberto, a temperatura está em 20 graus. Atualidades, fica por aqui. 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Próxima edição, amanhã, às 11 horas e 30 minutos. Continue na companhia da Brécia Mais FM. Mais informações durante a nossa programação. Uma ótima tarde para você.

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5: Oi, gente, muito boa tarde. Começando aqui na Brecha Mais FM. Programa Vale a Pena Ouvir de Novo, pra gente matar a saudade e recordar sucessos por aqui no 93.1. Agora, meio de 13, 21 graus a temperatura, quando começa a chover neste momento, aqui em Nova Brécia. Uma ótima quinta-feira pra você, onde quer que esteja. 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Tá rolando a promoção dos aniversariantes do mês de agosto. 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Combinado? Diego Martini por aqui, que faz companhia nesse começo de tarde, abrindo Vale a Pena Ouvir de Novo. Som de ABBA.

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2: Seguindo, Vale a Pena Ouvir de Novo, 29 para 1, chove em Nova Brécia, 20 graus é a temperatura por aqui.

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1: Seguindo em frente por aqui, faltando 12 para uma, vamos lá, 20 graus a temperatura.

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1: Fechando por aqui, vale a pena ouvir de novo nesta quinta, 6 de agosto. Já tem misturadão aqui na 93.1, 20 graus a temperatura, tempo parcialmente nublado. Michael Jackson pra fechar.

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6: Oi, gente, boa tarde. Misturadão na área, aqui na Brência Mais, 1:06, temperatura de 20 graus. Vamos seguindo por aqui com Misturadão a partir de agora. 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Misturadão até as 3 da tarde. Quinta-feira, 6 de agosto. Abrindo João Paulo e Daniel, a programação de hoje. Um dia que seja, abração.

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8: 1h20 graus a temperatura, tempo parcialmente nublado em Nova Brécia. Vanderlei Rodrigo canta pra aqui na programação Misturadão.
9: E tá chegando minha amiga Renata, da banda Nave Som.

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1: Seguindo com o Misturadão por aqui na Brecha Mais, 24 para as duas. Boa tarde. Chegando Doce Pecado. 20 graus a temperatura. Alô, você na companhia com a gente.

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2: Vamos lá com o Misturadão, faltando 12 minutos agora para as 2 da tarde, 12 para as 2, banda estilo brasileiro.

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5: 2 e 1, seguindo em frente com o Misturadão, Banda Artibis, 20 graus a temperatura. Simbora, quinto, 6 de agosto. É loucura de amor.

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3: Vamos lá, seguindo por aqui.
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3: Agora 2:20, Leandro Leonardo.

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aqui na Brescia Mais FM, muito melhor com você dirigindo. 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
0: Muito bem, seguindo aqui no Bailando Mais, Brécia Mais FM, muito melhor com você. 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Sicredi, gente que coopera, cresce. 5:20, chegando por aqui a banda Corpo e Alma.

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1: 5h27, Bailão da Mais tem Paulinho Mocelin.

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0: Vamos lá então com as informações do esporte. Aqui na programação Brécia Mais FM, né? O Inter fecha patrocínio pontual para a camisa e volta a exibir marca no espaço principal, hein? Acordo será válido nos jogos contra Corinthians e Palmeiras. O clube segue em busca de um patrocinador master, né, após rompimento com a Alfa. E o Inter terá novidade, então, na camisa a partir já desta quinta-feira diante do Corinthians pela Copa do Brasil. O acordo, porém, será breve e terá validade apenas para 2 compromissos, então, da equipe colorada, né? Um deles hoje aí pela Copa do Brasil. E o Inter, que vai entrar em campo às 20 horas nesta quinta-feira em São Paulo. É o segundo confronto das oitavas de final da Copa do Brasil. O Inter já começa com vantagem, joga hoje aí, portanto, né? E no Beira-Rio venceu por 2-0. Então, com base os jogos aí do Corinthians como mandante no Brasileirão, o Internacional já entra aí com uma vantagem sobre o Corinthians na noite de hoje. Vence o Inter vencer, vai para as quartas de final e vai embolsar 4 milhões de reais. É exemplo do Grêmio ontem também, né? O Grêmio também embolsou 4 milhões, venceu o Mirassol e vai aí para as quartas de final, então. Vamos lá, hoje, 8:00 PM, diretamente de São Paulo, Internacional e Corinthians. Jogo válido pela Copa do Brasil. E a CBF altera a data de Grêmio e Atlético Mineiro pelo Campeonato Brasileiro. A partida foi remarcada a pedido da detentora dos direitos de transmissão. Tá? O 23ª rodada do Brasileirão. O jogo estava marcado para o dia 15 de agosto, sábado, mas aí foi remanejado para o dia 16, domingo, às 16h. Minuto do Esporte na Brécia Mais FM.
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1: Ok, de volta aqui na programação então da Brescia Mais FM, Sicredi, gente que coopera cresce, e também Agroshop Carbone em Coqueiro Baixo, em Rovado e Lópolis.
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1: 24 para 6.

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0: Mais FM tá aí, né? A música legal pra gente ouvir com Os Mirins, Baile de Candeeiro, e antes teve também Rogério Magrão e Banda.
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0: É a programação aqui da Brescia Mais para você, ligado. 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E mandar um abraço aqui, né, pro Fernando e Roca, tá ligado aqui na Brescia Mais. Alô, Fernando, aquele abraço. Olha aí, Daniel e Paraná.
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2: Boa tarde, queridos filhos e filhas, que a paz do Senhor esteja com você.
3: Põe tuas mãos em minha vida e principalmente na família. Põe tuas mãos na vida dos pais. Nesta semana, quando nossa oração se eleva pelos pais, pela família, rezemos juntos. Faça o sinal da cruz, razão pelo qual nosso joelho se dobra, nosso coração se eleva. Em nome do Pai, do Filho e do Espírito Santo. Amém. Amado Senhor, que escolheste entrar na humanidade pelo seio da Virgem Maria e assumiste a nossa condição humana em tudo menos no pecado, e se fizeste dócil na Sagrada Família de Nazaré. Amado Jesus, queremos pedir pela família. Fazei com que toda a família seja uma igreja doméstica, onde, como Maria e José, seja ensinada a vivência da fé. Jesus, que as crianças que nascem hoje possam aprender pelo testemunho dos pais. Que o processo de alfabetização seja na Sagrada Escritura. E que as lembranças mais doces da infância sejam de oração. Jesus, tocai no coração de todas as mães, que não se omitam da missão de educar os filhos, mas hoje e nesta semana, pedimos de modo muito especial e particular pelos pais, que a exemplo de São José, possam estar presente na vida dos filhos. Jesus, que os pais não se omitam da responsabilidade, mas que possam cuidar, zelar da família. Jesus, que a exemplo de São José, os pais possam perceber quando a família está sendo ameaçada e numa vida de oração, de testemunho, de fé, possam proteger aqueles a quem Deus confiou. Pedimos pelos pais falecidos, amado Senhor, que não sofram o castigo de seus atos, mas pela vossa misericórdia possam ter o repouso e o descanso eterno. Pedimos, Jesus, pelos pais vivos, para que não sejam negligentes na educação e omissos no testemunho, mas que possam viver a paternidade de uma forma responsável. Nossa Senhora, neste momento recomendamos a família e de modo muito especial os pais. Ave Maria, cheia de graça, o Senhor é convosco. Bendita sois vós entre as mulheres e bendito é o fruto do vosso ventre, Jesus. Santa Maria, Mãe de Deus, rogai por nós, pecadores, agora e na hora de nossa morte. Amém.
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9: É isso aí, claro que toca.
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9: 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Seguindo aqui na programação da Brescia Mais FM, muito melhor com você aí, né? Pessoal que tá na escuta, aquele abraço, Jair Schmitz, ele que não perde um programa. Alô, Jair!

Abraço aí pro Belo, ligado aqui na programação da Brescia Mais FM, manda música pros amigos e amigas, todo o pessoal das bochas aí, né, pessoal de Capitão também, curtindo aqui a programação da Brescia Mais FM. Baile de Candeeiro com Os Mirins.

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3: Ok, vamos lá então com a previsão do tempo agora aqui na programação da Brescia Mais FM. Tempo se armando, vem chuva por aí, né? Meteorologia já indicava para a noite de hoje então bastante chuva no estado do Rio Grande do Sul e aqui no Vale do Taquari. Já chove aqui no centro de Nova Brescia neste momento. Agora a temperatura está em 22 graus. Para amanhã, sexta-feira, instabilidades associadas ao avanço de uma frente fria favorecem ocorrência também de pancadas de chuva. Para amanhã, 15 milímetros de chuva aqui no Vale. Para sábado, 2 milímetros e para o próximo domingo. Domingo e segunda não tem previsão de chuva aqui na região do Vale do Taquari. A partir de sábado, a temperatura cai, né? Vamos ter umas mínimas aí de 5 graus e máximas chegando aos 18. Então vem friozinho por aí. 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
2: Muito bem, seguindo aqui na Brecha Mais FM, muito melhor com você. É, meu amigo, seguindo por aqui, né? Trazendo mais música. 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Agora 29 minutos faltando para 7, tem a banda Brilha Som.

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1: Adolescente ataca a professora facadas dentro de escola em Rosário do Sul. STF suspende julgamento sobre jogos de azar após pedido de vista de Flávio Dino. E ainda, ex-vereador de Roca Salles é condenado por fala considerada racista. Também, balsa chega para a travessia na Barra do Guaporé, entre as comunidades de Encantado e Mussum. Temporal de granizo atinge cidades do Vale do Taquari. E o ex-vereador de Roca Salles, Antônio Valesan, o Pegari, foi condenado por fala considerada racista. A juíza Vanessa Azevedo Bento, titular da primeira vara judicial da comarca de Encantado, condenou o ex-vereador, conhecido como Pegari, a 4 anos, 1 mês e 15 dias de reclusão por uma fala considerada racista durante uma sessão da Câmara de Vereadores do município em 4 de dezembro de 93. Na ocasião, Valesan afirmou: se isso continuar e não tiver um trabalho de gente branca, a gente que sabe fazer esse trabalho com técnicos de pessoas que sabem fazer, nós vamos embargar aquilo lá. A declaração provocou repercussão e foi denunciada por vereadores na época. Vamos ouvir aqui, né, uma pequena fala então aí do vereador, o Antônio Valesan, na época.
2: Não funciona, né? Então, eu gostaria muito de pedir uma atenção aí dos secretários para mudar essas coisas em Roca Salles, que realmente é não prejudicar o meio ambiente, porque se for jogar essas pedras no meio do rio ali, eu vou ser um vereador que vou voltar. A parte dessa documentação está na promotoria. E se isso continuar e não tiver um trabalho de gente branca, de gente que sabe fazer esse trabalho com técnicos, que pessoas que sabem fazer, nós vamos embargar aquilo lá. Vai cair, pode cair até o asfalto dentro do rio lá, mas nós não vamos deixar mexer aquilo lá mais.
1: Muito bem, está aí a fala, né, do vereador. Ele disse, se não tiver um trabalho de gente branca. E na sentença publicada nesta quarta, ontem, portanto, a magistrada considerou que a expressão utilizada pelo ex-parlamentar apresenta teor preconceituoso e inerente à própria fala. Segundo a decisão, a manifestação não pode ser interpretada como mera crítica técnica, linguagem coloquial ou declaração ambígua. A pena foi agravada em razão do cargo eletivo ocupado por Valesan à época dos fatos. Conforme a juíza, a condição de vereador potencializa a capacidade de difusão de discursos discriminatórios e agrava a lesão aos valores tutelares para a norma penal. Apesar da condenação, Pegari não foi preso. A decisão ainda é passível de recurso. Na época dos fatos, então, o vereador publicou uma nota de retração e afirmou que nada justifica ou isenta esse absurdo. E também, né, pediu desculpas pela fala. Pois muito bem, temporal de granizo atinge cidades do Vale do Taquari. E segundo as informações, o fenômeno ocorreu rapidamente por volta aí da 1:30 da tarde, em localidades como o interior de Estrela, também lá na linha Delfina, além de fazenda Vila Nova. Segundo a Metsul Meteorologia, a combinação de calor, umidade e fortes áreas de instabilidade mantém o tempo estável no Rio Grande do Sul. E a balsa que vai fazer a travessia entre os municípios de Encantado e também Mussum já está operando. A balsa gratuita para a travessia de pedestres chegou foi no começo da tarde desta quinta-feira. Os horários para a travessia são entre 6:30 e 8:30 da manhã e das 11:30 às 12:30. à tarde, das 16h30 até as 18h30.

0: 1941 é compatível com a Constituição de 1988 ou viola princípios da Carta Magna, como o da livre iniciativa. Até o momento, há dois votos para manter a proibição dos jogos de azar, do relator Luiz Fux e do ministro Flávio Dino. Os dois divergiram, contudo, em relação ao alcance da ação. E a última notícia: um adolescente de 15 anos agrediu a facadas uma professora de educação infantil na manhã desta quinta-feira em Rosário do Sul, na fronteira oeste. O caso aconteceu no Instituto Estadual de Educação, deputado Rui Ramos. Durante o ataque, outras duas professoras e um aluno também ficaram feridos, mas sem gravidade. Conforme a Polícia Civil, o adolescente é aluno do oitavo ano e foi até a escola com uma faca e um facão na mochila. A polícia investiga. 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
2: Olá!

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2: Tudo bem no Bailando a Mais? Agora tem a Banda Modelo.

0: fechando mais um bloco de música. Intervalinho, a gente já volta aí com a loteria pra você.
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0: Muito bem, então já de volta aqui na programação. É a Brécia Mais FM. Muito melhor com você. Vamos dando sequência aqui na 93,1. Agora está na hora também dos números das loterias, né? Confira comigo então, nesta quinta-feira, hoje é dia 6 de agosto 2026. Vamos ver aqui então se já atualizou os números por aqui então, né? Se já chegaram, vamos lá, tá aqui certinho, confira então, quinto prêmio. Vamos lá, papel e caneta na mão, Brécia Mais FM no coração. Quinto prêmio, 5.916. 5.91 meia dúzia, 5.916. O quarto prêmio, 2.176, 2.17 meia dúzia, 2.176. O terceiro prêmio, 4.666, 4.62 meia dúzia, 6 dúzia, 6 dúzia. O segundo prêmio, 8.289, 8.289, 8.289. E o primeiro prêmio, 7.752, 7.752, 7.752, primeiro prêmio da Loteria da Sorte.
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0: Muito bem, valeu demais a companhia, vem aí a Voz do Brasil daqui a pouquinho. Amanhã de manhã a gente se fala, 6 da manhã aqui na Brécia Mais. Até lá.

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1: 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Boa noite.
2: Em Brasília, 19 horas. Está no ar a Voz do Brasil. As notícias do governo federal que movimentaram o país no dia de hoje.
3: Olá, boa noite.
2: Boa noite para você que nos acompanha em todo o país.
3: Quinta-feira, 6 de agosto de 2026.
2: Vamos aos destaques do dia.
3: Atualização do Estatuto da Criança e do Adolescente.
2: Lei estabelece medidas de enfrentamento e repressão ao crime de violência sexual na internet e uso de inteligência artificial.
3: E abusadores ficam obrigados a ressarcir o tratamento psicológico e psicossocial da vítima. Gabriela Noronha.
4: Entre as mudanças está a ampliação da pena para quem adquire, possui ou armazena material contendo violência sexual contra crianças ou adolescentes.
2: Você vai ouvir também saúde.
3: Prorrogado o prazo para ampliação de recursos do FGTS em instituições hospitalares filantrópicas que atuam no SUS. Márcia Fernandes.
5: Com a prorrogação, mais de 2 bilhões de reais de recursos em crédito ficarão disponíveis para essas instituições.
2: E vamos conhecer hoje como funciona o Banco Genético da Embrapa.
3: Ele funciona como um cofre de segurança de espécies da biodiversidade brasileira. Pablo Mundim.
6: Hoje, o Banco Genético da Embrapa conserva cerca de 156 mil amostras de mais de 1.200 espécies vegetais.
2: Hoje, na apresentação da Voz do Brasil, eu, Mariana Jungmann e Luciano Seixas.
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2: Sancionada a lei que prevê medidas de repressão à violência sexual contra crianças e adolescentes na internet e com o uso de inteligência artificial.
3: A norma também estabelece ações para proteger as vítimas e a responsabilização financeira do agressor.
2: Os detalhes você vai ouvir agora na reportagem de Gabriela Noronha.
4: A lei, sancionada nesta quinta-feira, atualiza dispositivos do Estatuto da Criança e do Adolescente e de outras leis como o Código Penal e o Código de Processo Penal, e estabelece mais rigor para quem praticar crimes de violência sexual contra crianças e adolescentes no ambiente digital, como disse o ministro da Justiça e Segurança Pública, Wellington César Lima.
7: Na legislação até então existente, não tinha especificidade nem a proporcionalidade da resposta adequada para esses casos. E agora nós temos isso, que o ambiente digital, por sua imediatidade, cobra respostas igualmente imediatas. Então, esses tipos penais mais adequados, como de violência sexual, abuso sexual, exploração sexual, vêm tomar o lugar de outras figuras mais genéricas e que não tinham uma especificidade adequada para a tipicidade penal correspondente.
4: Entre as mudanças está a ampliação da pena para quem adquire, possui ou armazena material contendo violência sexual contra crianças ou adolescentes. O texto também cria uma punição específica para a simulação de abuso sexual por inteligência artificial, utilizando o rosto, corpo ou voz de crianças e adolescentes. Janine Mello, ministra dos Direitos Humanos e da Cidadania, destacou que o uso da tecnologia não pode servir como instrumento de violação de direitos.
8: A inteligência artificial, de maneira geral, os avanços tecnológicos têm um potencial enorme para o desenvolvimento econômico do nosso país. Mas eles não podem e não devem ser instrumentos de violações de direitos e para a criação de ambientes que não são seguros para as nossas crianças e adolescentes.
4: Com a lei, a criança ou adolescente, vítima ou testemunha, tem assegurado atendimento psicológico e psicossocial contínuo e especializado. E os abusadores ficam obrigados a cobrir integralmente os custos do tratamento da vítima. A delegada da Polícia Federal, Rafaela Parca, comentou sobre os novos dispositivos.
9: Possibilitam não só a repressão, que é muito importante, as pessoas têm que ter uma sentença justa e adequada, a polícia tem que ter condições de investigar, mas também trazem o que eu acho mais importante, que é a prevenção. A gente precisa de muitos mecanismos para defender essas crianças, especialmente no ambiente digital, que não foi desenhado para elas.
4: A lei também prevê autorização para a chamada ronda virtual, mecanismo que permite a atuação de órgãos de investigação em ambientes digitais para identificar e coletar arquivos relacionados a crimes de violência sexual contra crianças e adolescentes. E no rol dos crimes hediondos, considerados de extrema gravidade, passam a figurar condutas como produzir, vender, trocar, publicar, divulgar e armazenar registros de violência sexual contra menores de idade. Reportagem Gabriela Noronha.
3: Lei prorroga até 2030 acesso de santas casas e hospitais filantrópicos a crédito com recursos do FGTS.
2: Instituições que atendem o Sistema Único de Saúde podem dispor de até 2 bilhões de reais.
5: A lei prorroga até 2030 o prazo para aplicação de recursos do FGTS como crédito para hospitais filantrópicos e santas casas de misericórdia. A linha de crédito também poderá ser utilizada por instituições sem fins lucrativos que atuam no atendimento a pessoas com deficiência e prestam serviços ao Sistema Único de Saúde. Com a prorrogação, mais de 2 bilhões de reais de recursos em crédito ficarão disponíveis para essas instituições. Em 2025, as Santas Casas realizaram mais de 1 milhão e 300 mil internações e foram responsáveis por cerca de 2 milhões de cirurgias eletivas. O ministro da Saúde, Alexandre Padilha, destacou a importância das Santas Casas.
10: Corresponde 77% dos centros especializados, 57% das unidades de tratamento de oncologia espalhados em todo o país, tendo uma presença muito importante em várias regiões do nosso país.
5: O Fundo de Garantia do Tempo de Serviço, FGTS, é uma obrigação do empregador e não deve ser descontado do salário. Pode ser usado em diversas situações, como demissão sem justa causa, compra da casa própria, aposentadoria ou no caso da pessoa estar com alguma doença grave, como câncer. Agora, os recursos continuarão a ser usados como crédito para hospitais filantrópicos e Santas Casas de Misericórdia. O ministro do Trabalho e Emprego, Luiz Marinho, falou sobre a importância desse fundo.
11: O Fundo de Garantia tem a grande responsabilidade, primeiro, de proteger o trabalhador. Segundo, ser um fundo de investimento para investimento na saúde, as cidades para construir os viadutos, hospitais também, tantos outros investimentos.
5: Nesta quinta-feira, também foram formalizados novos contratos de crédito a partir do FGTS entre a Caixa Econômica Federal e o Instituto do Câncer do Ceará, Santa Casa de Misericórdia de Goiânia e com a Santa Casa de Misericórdia de Parretos. Reportagem Márcia Fernandes.
3: O Brasil exportou mais que importou no mês de julho, o que representa um superávit na balança comercial em mais de 7 bilhões de dólares.
2: No acumulado do ano, a balança também registra um superávit. O valor é de 49 bilhões de reais.
3: O resultado foi impulsionado pela exportação nos setores da agropecuária, indústria extrativista e indústria da transformação.
2: Entre os principais parceiros comerciais está a China, com um aumento de 19,7% nas exportações e União Europeia com crescimento de 11%.
3: Já para os Estados Unidos, as exportações caíram 12,2% nos primeiros 7 meses do ano, em relação ao mesmo período de 2025.
2: Já está valendo a nova inscrição do Cadastro Nacional de Pessoa Jurídica, o CNPJ.
3: O novo modelo de identificação das empresas combina letras e números e conta com um total de 14 caracteres.
2: A medida garante mais combinações disponíveis e permite novas inscrições.
3: As empresas já inscritas no CNPJ não sofrem alteração e não precisam realizar atualização cadastral.
12: O novo modelo mantém os 14 caracteres do Cadastro Nacional de Pessoa Jurídica. A novidade é que o registro passa a combinar letras e números. A medida amplia a quantidade de combinações disponíveis para novas inscrições e garante a continuidade do cadastro. Já o procedimento para a abertura de novos CNPJs não será alterado, como ressalta o coordenador-geral de Gestão e Cadastros e Benefícios Fiscais da Receita Federal, Heriton Gomes.
13: Nada vai mudar em relação ao processo de abertura de empresas. Então, todo aquele fluxo que existe hoje via rede SIM em que todas as empresas já estão acostumadas a trabalhar para a melhoria do ambiente de negócio, ela continua.
12: Os CNPJs nos formatos numérico e alfanumérico vão existir simultaneamente. Ambos são válidos para fins legais e operacionais. Para quem já tem empresa aberta, não haverá troca de número nem a necessidade de atualizar o cadastro. O coordenador Heriton Gomes explica que a mudança vale apenas para as novas inscrições.
13: Você não precisa fazer nenhuma alteração no seu cadastro do CNPJ. Então o sistema vai reconhecer tanto os CNPJs que já existem hoje, que são numéricos, quanto os novos CNPJs que vão vir a ser emitidos, que são alfanuméricos.
12: Mesmo sem mudar o cadastro das empresas já existentes, a recomendação é que os softwares de gestão, sistemas de emissão de notas fiscais e cadastros de clientes sejam adaptados para reconhecer o novo formato do documento, como destaca o contador Floriano Carvalho.
14: Todos os sistemas continuarão reconhecendo os CNPJs que já existem hoje, porém eles têm que se adaptar para reconhecer o alfanumérico. Sistemas contábeis, emissão de nota fiscal, fornecedores, compras, precisa ser adaptado para começar a reconhecer o alfanumérico.
12: Para atualizar o CNPJ, acesse gov.br/Receita Federal, tudo junto, e clique na aba de serviços. Reportagem Edinaldo Júnior.
2: Correção. Agora há pouco, quando falamos da balança comercial brasileira, o acumulado da balança no ano registra um superávit de 49 bilhões de dólares, não de reais, como eu disse anteriormente.
3: A partir da próxima semana, quem tem imóvel rural já pode declarar o imposto territorial.
2: O processo é feito pela internet e quem perder o prazo pode pagar uma multa.
15: A declaração do Imposto sobre a Propriedade Territorial Rural, ITR, é obrigatória para pessoas físicas ou jurídicas que sejam proprietárias de imóvel rural e pode ser preenchida e transmitida por meio digital. A auditora fiscal da Receita Federal, Giana Han, explica.
16: A ferramenta permite o envio de declarações pela internet, sem necessidade de instalação do programa, e ela pode ser acessada pelo computador ou pelo celular. Para acessar a aplicação, é necessário ter conta GovBR, nível prata ou ouro. E existe um passo a passo disponível na internet que mostra toda a interface dessa ferramenta.
15: O prazo para envio da declaração vai de 10 de agosto a 30 de setembro. O valor pode ser dividido em 4 parcelas, sendo que a primeira deve ser paga até o dia 30 de setembro. Este também é o prazo para o pagamento em parcela única. A auditora fiscal, Giana Han, reforça que é importante não perder o prazo.
16: E é importante também lembrar que a entrega da declaração após esse prazo, ou seja, após o dia 30 de setembro, vai sujeitar o contribuinte ao pagamento de multa por atraso, que é calculada sobre o imposto devido e também conforme o número de meses de atraso.
15: Para fazer a declaração, acesse o portal de serviços da Receita Federal em receitafederal.gov.br na aba Imóveis. Reportagem em Graziela Mendonça.
3: Municípios e prestadores de serviços devem concluir o preenchimento de dados do Sistema Nacional de Informações em Saneamento Básico até 3 de setembro.
2: Esse é um passo importante para garantir o acesso a recursos federais para investimentos na área.
3: O sistema reúne dados sobre abastecimento de água, esgotamento sanitário, manejo de resíduos sólidos, drenagem e manejo de águas pluviais e gestão municipal.
2: As informações subsidiam a formulação de políticas públicas e o planejamento de investimentos. Como afirma o secretário nacional de Saneamento Ambiental do Ministério das Cidades, Márcio Leão.
17: A coleta é um passo importante, né? Porque todos os municípios e prestadores têm a responsabilidade de colocar os dados e as informações que o sistema permite, e isso permite ao governo federal elaborar suas políticas e a destinação dos seus recursos para a universalização do saneamento. Então, é importante para que o governo tenha as informações precisas e que possa atuar de forma mais adequada.
3: Edital Recaatinga vai destinar 60 milhões de reais para a recuperação de áreas degradadas na Caatinga.
2: O programa receberá projetos em municípios de 9 estados, com foco em áreas afetadas pela seca e pela desertificação.
3: O prazo de recebimento de propostas pelo edital termina segunda-feira, 10 de agosto.
18: A iniciativa vai disponibilizar 60 milhões de reais para apoiar ações que combinem restauração ambiental, produção sustentável, conservação da água segurança alimentar, geração de renda e adaptação às mudanças climáticas em 9 estados. Serão selecionados projetos em municípios de Alagoas, Bahia, Ceará, Minas Gerais, Paraíba, Piauí, Pernambuco, Rio Grande do Norte e Sergipe, com foco em territórios com maior degradação e mais vulneráveis à seca e ao avanço da desertificação. Do total de recursos a serem disponibilizados, 30 milhões de reais virão do BNDES, o Banco Nacional de Desenvolvimento Econômico e Social, e 30 milhões do Banco do Nordeste. A iniciativa é uma parceria dos dois bancos com o Ministério do Meio Ambiente e Mudança do Clima. O chefe do Departamento de Meio Ambiente do BNDES, Marcos Santiago, detalha os tipos de projeto que poderão ser apoiados pelo edital.
19: O edital vai apoiar projetos voltados para a restauração ecológica, com espécies nativas, o que inclui sistemas agroflorestais, enfim, o uso sustentável da nossa caatinga. Na prática, os projetos poderão envolver o quê? Recuperação de áreas degradadas com nativas, mas pode também a cadeia, né, a produção de sementes e mudas. Assistência técnica e capacitação de comunidades também estão dentro. E uma coisa muito importante para a nossa caatinga, que é a captação e armazenamento de água, cercamento de nascente e ações de prevenção e combate a incêndios.
18: O primeiro ciclo de apresentação de propostas para o edital Recaatingá vai até o dia 10 de agosto. O edital prevê ainda um segundo ciclo, entre 15 de outubro e 14 de dezembro. Mais informações estão disponíveis no site bnds.gov.br/Floresta Viva 2020. Reportagem André de Barros Lima.
2: Dos rios às áreas costeiras, a pesca atrai praticantes e ajuda a movimentar o turismo em diferentes destinos brasileiros.
3: E está aberto um edital para que seja desenvolvido um diagnóstico nacional do setor.
2: O trabalho será feito em parceria com a Organização das Nações Unidas para a Educação, a Ciência e a Cultura, a Unesco.
3: Vamos saber mais na reportagem de Luciana Colares de Holanda.
20: Marcos Vinícius Barros é amante da pesca esportiva e transformou o hobby que começou lá na infância até em profissão. O engenheiro de aquicultura conta que faz pelo menos 12 viagens por ano só para pescar.
21: É uma paixão. Eu pesco desde criança, então hoje eu sou engenheiro de aquicultura, né? Acabei conectando o que eu gosto com a minha profissão.
20: O turismo de pesca movimenta cerca de 3 bilhões de reais e gera 200 mil empregos no Brasil. De acordo com o Ministério do Turismo, pelo menos 8 milhões de brasileiros viajam todos os anos para praticar a pesca esportiva. O setor será objeto de um diagnóstico nacional. Para isso, está aberto o edital para a seleção de empresa especializada responsável pela realização do estudo. O trabalho prevê a elaboração de um guia de boas práticas com referências nacionais e internacionais, além da organização de um catálogo de produtos, experiências e serviços relacionados ao turismo de pesca. O resultado desse trabalho vai fornecer subsídios técnicos para o planejamento de políticas públicas. A iniciativa busca ainda estimular o uso sustentável dos recursos naturais e o desenvolvimento econômico de destinos que possuem rios, lagos, reservatórios e áreas costeiras. É o que explica Humberto Pires, analista técnico executivo da Secretaria Nacional de Políticas de Turismo do Ministério do Turismo.
22: Nós sabemos que é um segmento extremamente importante e a gente trabalha num trabalho conjunto com o Ministério da Pesca, onde a gente trabalha para além do ordenamento, a questão da sustentabilidade e trazendo todo esse conjunto de informações para que a gente possa, de fato, ter uma prática sustentável e responsável, né, e que abarca toda a cadeia produtiva do segmento da pesca.
20: Kelvin Lopes é dono de uma agência especializada em Brasília, que há 9 anos promove viagens de pesca esportiva por todo o país. Consultor do setor, ele afirma que um diagnóstico, como propõe o edital, era uma demanda antiga, assim como o trabalho que vem depois.
0: Esse diagnóstico vem a trazer à mesa todas essas informações, toda essa identidade. Além desse diagnóstico, que é super importante, é a oferta sistematizada, organizada do turismo de pesca no Brasil. Todo o setor precisa dessas informações para desenvolver.
20: As propostas das empresas interessadas podem ser encaminhadas até às 5 horas da tarde, horário de Brasília, no dia 12 de agosto de 2026, exclusivamente por meio do portal de compras da Unesco Brasil. Reportagem Luciana Colares de Holanda.
2: Um verdadeiro banco de alimentos em forma de sementes. Assim, a Embrapa, empresa brasileira de pesquisa agropecuária, conserva milhares de espécies de sementes de grãos, verduras e frutas consumidos no Brasil e no mundo.
3: O material também é utilizado em pesquisas para o desenvolvimento de plantações mais resistentes e alimentos mais nutritivos.
2: E apoia o país a estar preparado para ser um produtor de alimentos.
1: No banco genético da Embrapa, em Brasília, são conservadas centenas de milhares de amostras de plantas, sementes e micro-organismos. As coleções apoiam a conservação de diversidade genética e disponibilizam material para pesquisas e outras atividades relacionadas à agropecuária e à segurança alimentar. Uma variedade do Brasil e do mundo, explica Juliano Pádua, supervisor do Banco Genético da Embrapa.
6: O nosso banco funciona como uma cópia de segurança para evitar, se a gente perder esse material um dia, a gente tem essa cópia guardada aqui para uso. Então, por isso, a gente é um banco cópia de segurança, porque a gente pode manter a viabilidade da semente aqui por muitos e muitos tempos.
1: O banco utiliza diferentes métodos de conservação definidos de acordo com as características de cada espécie. As sementes são armazenadas em câmaras frias, com temperatura em torno de 20 graus negativos, onde podem permanecer viáveis por décadas. Parte das amostras também possui uma cópia armazenada no Cofre Global de Sementes, na Noruega. O pesquisador da Embrapa, Juliano Pádua, destaca que o procedimento integra as estratégias adotadas para a conservação de recursos genéticos utilizados em pesquisas e outras atividades relacionadas à agropecuária.
6: O consumidor cada dia está mais exigente. A gente tem todo um campo, por exemplo, de alimentos funcionais, né, que tragam também não só alimento, alimentação, mas também saúde. Então, por isso a importância desse banco e do uso desse material para o futuro.
1: Hoje, o Banco Genético da Embrapa conserva cerca de 156 mil amostras de mais de 1.200 espécies vegetais. Entre elas estão variedades de arroz, feijão, milho, soja, frutas, hortaliças e espécies nativas brasileiras. Reportagem Pablo Mugim.
3: Nos institutos federais oferecem cursos técnicos, graduações e também voltados à educação profissional e tecnológica.
2: Também chamado de IFE, cada escola deve oferecer pelo menos metade das vagas para cursos técnicos de nível médio, prioritariamente na forma integrada, que permite ao estudante concluir a educação básica e, ao mesmo tempo, obter uma formação técnica.
23: Só mais um semestre e a Ana Letícia Costa, de 19 anos, vai terminar o curso técnico de meio ambiente no Instituto Federal do Rio de Janeiro. A formação técnica vai aumentar o leque de conhecimentos e possibilidades da estudante carioca que planeja cursar engenharia ambiental.
24: Eu, como técnica em meio ambiente, eu posso trabalhar em diversas áreas, em diversos setores. Eu posso trabalhar com laboratório, posso trabalhar com licenciamento. Tem, assim, inúmeras possibilidades que a área ambiental providenciou para mim.
23: Nos institutos federais, as oportunidades são variadas e gratuitas. São ofertados desde cursos de panificação e de cuidadores de idosos até pós-graduação em diversas áreas de conhecimento. O estudante também pode cursar o ensino médio e, ao mesmo tempo, fazer um curso profissionalizante, como explica Marcelo Breganoli, secretário de Educação Profissional e Tecnológica do Ministério da Educação.
25: Então, o jovem, quando ele está cursando o ensino médio, ele pode fazer na mesma instituição ou em outra instituição o curso técnico. Então, a gente passa a ter uma, muito provavelmente, uma predominância dessa forma de oferta do técnico, mas o nosso olhar é muito voltado para o técnico integrado.
23: A Rede Federal de Educação Profissional e Tecnológica possui 754 unidades em todo o Brasil, vinculadas a 39 institutos federais, dois Centros Federais de Educação Tecnológica, os CEFETs, e ao Colégio Pedro II, no Rio de Janeiro. De acordo com o secretário Marcelo Breganoli, os cursos são ofertados para contemplar as necessidades de cada região.
25: Eles estão distribuídos no território de uma forma a atender, sobretudo, as meso e hoje micro-regiões. A rede tem essa característica e ela também tem uma característica do envolvimento com os arranjos produtivos locais. Então, é muito intrínseco, né, dela fazer as suas atuações, os seus projetos, sejam eles, né, envolvidos no ensino, na pesquisa, na extensão, mas tendo como temáticas o arranjo produtivo local, o arranjo social.
23: Os processos seletivos e as matrículas nos institutos federais são semestrais. Interessados devem procurar os editais na escola onde pretende realizar o curso. Reportagem Graziele Bezerra.
3: E essas foram as notícias do Governo Federal.
2: Uma realização da Secretaria de Comunicação Social da Presidência da República.
3: Com produção da empresa Brasil de Comunicação.
2: Fique agora com as notícias do Poder Judiciário e do Congresso Nacional. Boa noite.
3: Boa noite para você, até amanhã.
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8: STF suspende julgamento sobre norma que proíbe jogos de azar.
9: Justiça e Ministério Público assinam acordo para fortalecer o combate ao assédio eleitoral.
8: STJ vê lesão a direitos difusos e mantém condenação de empresa por alterar fórmula de agrotóxicos.
9: Boa noite, eu sou Marcela Luiza.
8: E eu sou Walter Lima.
9: Supremo Tribunal Federal julga se norma que proíbe jogos de azar ainda pode ser aplicada.
8: Hoje, o relator do caso, ministro Luiz Fux, votou. Depois, o julgamento foi suspenso após o pedido de vista do ministro Flávio Dino.
10: O caso chegou ao Supremo em um recurso apresentado pelo Ministério Público do Rio Grande do Sul contra a decisão da Justiça Gaúcha que absolveu um comerciante que explorava caça-níqueis em um bar no município de São Leopoldo. Na prática, o tribunal vai definir se explorar jogos de azar deve continuar sendo atividade proibida e sujeita a punições ou se deixará de ser tratado como uma ilegalidade. Isso inclui bingos, jogo do bicho e casas caça-níqueis.
11: O relator ministro Luiz Fux citou possíveis relações entre a exploração clandestina de jogos, organizações criminosas, violência e lavagem de dinheiro. Também diferenciou jogos de azar das loterias exploradas pelo poder público.
26: Como pretendo evidenciar, a loteria não se vale de mecanismos voltados a extrair lucro mediante exploração do vício do comportamento, do risco dos apostadores, e em detrimento da autonomia da vontade.
11: O ministro destacou que a proibição prevista na Lei das Contravenções Penais não viola a autonomia privada nem a livre iniciativa. Assim, Fux votou no sentido de que os jogos de azar devem continuar sendo considerados ilegais.
9: Essa foi a repórter Marta Ferreira. Justiça e Ministério Público assinam acordo para fortalecer o combate ao assédio eleitoral no ambiente de trabalho.
8: Para denunciar ou baixar o selo da campanha, é só acessar o site No Meu Voto Manda Eu. Rocine Gomes.
27: O acordo de cooperação técnica foi assinado entre a Justiça do Trabalho, a Justiça Eleitoral, o Ministério Público do Trabalho e o Ministério Público Eleitoral. Com o slogan No Meu Voto Mando Eu, o objetivo é construir a Aliança pelo Voto Livre, uma rede que defende o direito da pessoa de votar no candidato que quiser, sem pressão ou constrangimento.
9: Comercialização em todo o país de agrotóxicos com fórmulas alteradas sem autorização da Anvisa configura lesão a direitos difusos e coletivos.
8: Para o STJ, isso expõe de forma indeterminada o meio ambiente, os consumidores e a saúde pública a riscos. Fátima Uchoa.
5: Com esse posicionamento, a primeira turma do STJ manteve a condenação de uma empresa imposta pelo TRF4 ao pagamento de R$1.750.000 por mudar a fórmula de dois agrotóxicos e a produção de um herbicida sem a necessária aprovação da Agência Nacional de Vigilância Sanitária. Os produtos foram comercializados nessas condições por mais de 3 anos em todo o território nacional. O colegiado considerou que, como o bem jurídico protegido é indivisível e pertence à coletividade, é possível fixar o valor da indenização já na sentença. A relatora foi a ministra Regina Helena Costa.
9: Justiça Federal nega recurso da Agência Nacional de Mineração e mantém proibição de mineração em terras indígenas em Roraima.
8: O tribunal acompanhou o entendimento do Ministério Público Federal de que a exploração mineral em terras indígenas depende de lei e de aval do Congresso. Vanessa Pereira.
12: Segundo a decisão, enquanto não houver lei regulamentando o artigo 231 da Constituição Federal e autorização do Congresso Nacional, a exploração mineral por terceiros em terras indígenas é juridicamente impossível. Ainda segundo a decisão proferida pela 12ª Turma do Tribunal Regional Federal da 1ª Região, está proibido conceder ou manter em tramitação pedidos de pesquisa e exploração mineral em terras indígenas em Roraima.
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9: Boa noite.
8: E até amanhã.
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13: Eu sou Paula Groba.
14: E eu sou Humberto Pinheiro.
13: E estes são os destaques de hoje do Jornal do Senado, que começa agora.
14: MP do piso mínimo do frete vira lei, mas perdão a caminhoneiros é vetado.
13: Projeto amplia prioridade no trabalho remoto para pessoas com deficiência.
14: Senado vai acompanhar segurança e condições de trabalho de agentes de saúde indígena.
13: Boa noite.
14: Boa noite.
13: Foi sancionada a lei que aperfeiçoa a fiscalização do piso mínimo do frete rodoviário, valor mínimo que deve ser pago aos caminhoneiros pelo transporte de cargas. A medida busca garantir mais transparência e cumprimento das regras do setor.
14: Mas o governo vetou o trecho que perdoava multas aplicadas a caminhoneiros envolvidos em bloqueios de estradas em 2022. Segundo o executivo, o perdão das penalidades violaria a separação de poderes e não apresentava estimativa de impacto orçamentário e financeiro. Repórter Bruno Lourenço.
15: A lei que cria mecanismos para facilitar a fiscalização do cumprimento do piso mínimo para o frete rodoviário surgiu de medida provisória apresentada pelo governo no início deste ano. O objetivo seria combater, por meio de sanções mais fortes, fragilidades no sistema que permitiam a contratação reiterada de fretes abaixo do estipulado pela Agência Nacional de Transportes Terrestres. O Poder Executivo, no entanto, vetou o trecho que saiu do Congresso Nacional que anistiava multas aplicadas a caminhoneiros que bloquearam rodovias em 2022. O relator da MP, senador Stevenson Valentim, do Podemos do Rio Grande do Norte, defendeu na ocasião o perdão.
16: Um conturbado momento político que o nosso país viveu, aos nossos trabalhadores caminhoneiros que hoje dirigem com essa perturbação, andam pelas estradas do Brasil afora, com a carga de trabalho, movimentando a nossa economia, preocupados ainda com esse tema. Entendo que esse viés da multa já atingiu a sua pedagogia, já foi alcançado.
15: O governo justificou o veto por violar o princípio da separação de poderes e da não previsão de estimativa de impacto orçamentário e financeiro da medida. Deputados e senadores podem derrubar o veto em sessão conjunta do Congresso Nacional, convocada para essa finalidade.
13: E já está pronto para votação no plenário do Senado o projeto que autoriza o uso de recursos dos fundos partidário e eleitoral em situações de calamidade pública.
14: A proposta surgiu a partir de uma ideia legislativa apresentada por um cidadão brasileiro. Repórter Marcela Diniz.
0: Se o projeto virar lei, partidos políticos poderão abrir mão de recursos dos fundos partidário e eleitoral para ajudar nas despesas decorrentes de pandemias, eventos climáticos, rompimento de barragens e outras situações que exigem ajuda emergencial do Estado. O projeto nasceu de uma ideia legislativa apresentada em 2020 pelo Wagner Paulo de Santa Catarina, por meio do portal Cidadania do Senado Federal. A ideia original era destinar o dinheiro para o enfrentamento à Covid, mas com o fim dessa emergência em saúde e para aproveitar a ideia que obteve mais de 22 mil apoios, o escopo do projeto foi ampliado pelo relator, senador Márcio Bittar, do PL Acreano, para abranger todas as situações de calamidade pública. O senador astronauta Marcos Pontes, do PL de São Paulo, apoia a proposta.
6: Emergências provocadas por calamidades vêm se tornando recorrentes, como as causadas nas enchentes da Bahia, de Minas Gerais e no Rio Grande do Sul. Tal medida pode contribuir para a ampliação e a capacidade de atuação do Estado em situações de crise, alinhando o uso de recursos públicos a prioridades impostas por cenários excepcionais.
0: O projeto está pronto para ser votado no plenário do Senado.
13: Eleitores de todo o país já podem consultar o local de votação para o primeiro turno das eleições, marcado para 4 de outubro. A pesquisa pode ser feita no site do TSE ou pelo aplicativo e-Título. A consulta é importante porque a Justiça Eleitoral pode alterar locais de votação. No Rio de Janeiro, por exemplo, 66 zonas eleitorais foram modificadas por motivos de segurança, afetando cerca de 188 mil eleitores.
14: E por falar em eleições, você sabe o que é assédio eleitoral? O consultor legislativo Eduardo Modena explica como se proteger dessa forma de abuso ainda muito presente nas relações de trabalho no Brasil. Repórter Aissa Abreu.
17: Vigilância de redes sociais, exigência de declaração ou de não declaração de voto, ameaças ou mesmo promessas vinculadas a um resultado específico. Se alguma dessas situações soa familiar, você pode estar sendo vítima de assédio eleitoral. O consultor legislativo Eduardo Modena diz que a principal arma do trabalhador e da trabalhadora é a denúncia.
18: Qualquer situação em que o empregador se utilize da sua posição econômica para influenciar a opinião do empregado, pode ser considerado um tipo de assédio.
17: Para denunciar casos de assédio eleitoral, procure a Justiça do Trabalho ou a Justiça Eleitoral. Para tirar dúvidas sobre como denunciar, visite o site do Conselho Superior da Justiça do Trabalho em csjt.jus.br. csjt.jus.br.
13: Pessoas com deficiência podem ganhar regras mais claras para ter prioridade no trabalho remoto.
14: A legislação trabalhista já prevê essa prioridade, mas o projeto amplia e detalha a proteção, que poderá ser aplicada também ao regime híbrido e a diferentes tipos de vínculo profissional. O projeto está pronto para votação no plenário do Senado. Repórter Marcela Cunha.
19: O projeto dá às pessoas com deficiência prioridade no teletrabalho ou no trabalho remoto, quando as atividades puderem ser realizadas à distância. A proposta inclui esse direito na Lei Brasileira de Inclusão e estabelece regras para a apresentação e a análise do pedido. A legislação trabalhista já prevê essa prioridade, mas o projeto amplia e detalha a proteção, que poderá ser aplicada também ao regime híbrido e a diferentes tipos de vínculo profissional. A senadora doutora Eudócia, do PSDB de Alagoas, que apresentou o relatório na Comissão de Assuntos Sociais, destacou que a modalidade deve promover a inclusão.
20: Tais soluções concretizam igualdade e não discriminação e reforçam a eliminação de barreiras, evitando que o remoto seja usado como forma de isolamento ou perda de oportunidades.
19: A prioridade dependerá da manifestação do próprio trabalhador e da compatibilidade da atividade com o trabalho à distância e não poderá resultar em perda de salário.
13: E aguarda a análise da Comissão de Assuntos Econômicos um projeto que destina no mínimo 25% dos recursos do Pronamp a microempresas lideradas por mulheres.
14: A proposta também prevê prioridade para mulheres negras de baixa renda e com deficiência, além de condições diferenciadas de financiamento e capacitação. Segundo a relatora, senadora Jussara Lima, do PSD do Piauí, a medida fortalece o empreendedorismo feminino.
21: Reforça a utilização do sistema de
1: crédito como mecanismo ativo de justiça social, de modo a apoiar grupos historicamente desfavorecidos e dar concretude ao direito constitucional da igualdade entre homens e mulheres.
13: A Comissão de Direitos Humanos do Senado debateu os desafios dos agentes de saúde indígena no Brasil. Falta de segurança, dificuldades na logística e condições precárias de trabalho foram citadas pelos representantes da categoria.
14: A presidente da Comissão de Direitos Humanos, senadora Damares Alves, anunciou a criação de um grupo de trabalho com a temática da saúde indígena. Repórter Marcela Diniz.
2: No dia 17 de julho, o agente de saúde Giovanni Yanomami foi morto a tiros. Em novembro de 2024, o técnico de enfermagem Wilson Souza também já havia sido assassinado. Os dois crimes ocorreram em contexto de conflitos internos na terra indígena Yanomami e levantaram o debate sobre a segurança das equipes de saúde que atuam neste e em outros territórios. A presidente do Sindicato dos Empregados em Estabelecimento Privado de Serviço de Saúde do Estado de Roraima, Joana Mendes, relatou a apreensão por parte desses profissionais.
3: Hoje a gente tem profissional em Roraima que ele não quer mais entrar no território.
2: Os participantes do debate também relataram desafios logísticos, falta de estrutura, condições de trabalho precárias e desvalorização salarial. A presidente da Comissão de Direitos Humanos, senadora Damares Alves do Republicanos do Distrito Federal, anunciou a criação de um grupo de trabalho com a temática da saúde indígena.
21: Inclusive, quero informar que as instituições presentes aqui serão convidadas para fazer parte do grupo de trabalho. E nós vamos trazer o Ministério Público para esse grupo de trabalho também, Defensoria Pública.
2: A audiência sobre a segurança dos agentes de saúde indígena é parte de um ciclo de debates sobre os direitos humanos e o desenvolvimento dos povos e comunidades tradicionais, promovido pela Comissão de Direitos Humanos do Senado.
14: Com edição de Paula Grova e trabalhos técnicos de Eliseu Caires, o Jornal do Senado fica por aqui. Acompanhe agora as notícias da Câmara dos Deputados. Boa noite.
13: Boa noite e até amanhã.

0: tornar mais rígido o processo de declaração de insanidade mental de acusados por crimes. Acusados de crimes podem ser beneficiados com a isenção ou a redução da pena, caso sejam considerados inteiramente ou parcialmente incapazes de entender que o ato que cometeram era crime. No caso da isenção da pena, o juiz deve encaminhá-lo a tratamento médico obrigatório. De acordo com o projeto, o laudo pericial sobre a insanidade mental do acusado deverá ser feito por perito oficial, preferencialmente com especialização na área de psiquiatria ou psicologia forense. Além disso, o juiz poderá chamar mais de um perito em caso de dúvida sobre a especialização do convocado. Apesar de a lei hoje já exigir que o acusado seja submetido a exame médico legal, a avaliação quanto à sanidade mental pode ser realizada por médicos de qualquer especialidade. Segundo o texto aprovado, o perito deverá observar critérios técnicos, científicos e éticos na elaboração do laudo, sendo vedada qualquer forma de influência externa. Ainda de acordo com a proposta, caso o acusado apresente histórico de transtornos mentais, isso deverá ser considerado para a instauração do incidente de insanidade mental. E a defesa poderá apresentar um assistente técnico para acompanhar o exame. O autor do projeto, o deputado Coronel Assis, do PL de Mato Grosso, disse que o objetivo é atualizar a legislação brasileira.
1: Essa legislação é uma legislação muito antiga, da década de 40. Nós buscamos estabelecer esses critérios de forma muito objetiva para que ele possa ser avaliado com precisão, para que não possa ocorrer como aconteceu naquela ocorrência lá de São Paulo, onde o criminoso lá, o fisiculturista, deu 60 socos na cara daquela moça e depois, quando ele foi preso, estava sendo processado, ele alegou que ele ouvia vozes, que ele tinha problemas mentais, justamente com o intuito de fugir da justiça brasileira.
0: Coronel Assis se referiu ao caso do ex-atleta Igor Eduardo Cabral, que deu 61 socos na namorada dentro de um elevador em Natal. Ele alegou um surto claustrofóbico como causa para a agressão. A proposta, que busca tornar mais rígido o processo de declaração de insanidade mental de acusados por crimes, já pode seguir para análise do Senado, a menos que haja recurso para votação antes pelo plenário da Câmara. Da Rádio Câmara, de Brasília, Paula Bittar.
2: Economia. A Câmara aprovou recentemente projeto que cria a Política Nacional de Minerais Críticos e Estratégicos. Autor da iniciativa, Zé Silva, do União de Minas Gerais, explica que a ideia é incentivar a industrialização desses minerais no Brasil, ampliar a produção de energia limpa e atrair investimentos para o setor.
3: Essa política é importante para interromper as mudanças climáticas, para garantir a produção de energias limpas e também, um ponto que é fundamental, combater a fome. Então, nessa política, nós criamos mecanismos para as pessoas virem investir no Brasil, numa mineração que preserve a vida, não seja um risco à vida, preserve o meio ambiente, não seja um risco ao meio ambiente e, ao mesmo tempo, traga riquezas. Por isso que é fundamental aprovar essa política nacional no Senado e para a sanção do presidente.
4: Zé Silva afirma que a proposta cria incentivos para empresas que processarem e industrializarem os minerais estratégicos em território nacional, agregando valor à produção brasileira. Ele ressalta que a medida fortalece o agronegócio, amplia a segurança jurídica e estimula novos investimentos.
2: Votação. O plenário pode votar em breve projeto que inclui os esteticistas e cosmetólogos entre os profissionais da área da saúde. A ideia é tornar mais clara a lei que já regulamenta o setor. A reportagem é de Antônio Vital.
5: A Câmara dos Deputados pode votar projeto que enquadre as profissões de esteticista, cosmetólogo e técnico em estética como da área da saúde para todos os efeitos legais. Hoje, isso não está claro na lei que regulamenta essas profissões, aprovada em 2018. O projeto, assinado por 5 deputados de diversos partidos, tem como justificativa a existência de lacunas legais que têm provocado a suspensão de estabelecimentos e autuação de profissionais pela Agência Nacional de Vigilância Sanitária, Anvisa. A proposta é resultado dos trabalhos de uma subcomissão da Comissão de Trabalho da Câmara. O texto também trata da formação desses profissionais, com exigência de estágio, tanto para os técnicos quanto para os esteticistas e cosmetólogos de nível superior. Esteticista é o profissional de nível superior encarregado de procedimentos práticos de cuidados corporais e faciais, como o peeling. Já o cosmetólogo, também de nível superior, é aquele que estuda a formulação e a química dos produtos de beleza, como cosméticos, e o técnico em estética e o profissional de nível médio que realiza tratamentos

0: faciais, corporais e capilares não invasivos, como limpeza de pele, hidratação, drenagem linfática e depilação. De acordo com a proposta, a exigência de formação mínima vai valer até que o Ministério da Educação defina currículos específicos para essas profissões. Para prevenir autuações da Anvisa, o projeto estabelece que os técnicos em estética, bem como os esteticistas e cosmetólogos, poderão utilizar produtos, técnicas e equipamentos com registro no órgão. O texto também prevê punições para fiscais que interditarem estabelecimentos ou apreenderem equipamentos de maneira abusiva, o que pode acarretar pena de até 2 anos de detenção e multas. Estima-se que o setor movimente cerca de 50 bilhões de reais por ano no Brasil. De acordo com a deputada Soraya Santos, do PL do Rio de Janeiro, uma das autoras da proposta, o texto deixa mais claras as responsabilidades dessas profissões e o enquadramento na área de saúde previne abusos. Soraya também é autora da proposta que deu origem à regulamentação atual da profissão de esteticista, cosmetólogo e técnico em estética.
1: E óbvio que é como atividade da saúde. Você faz uma cirurgia, você tem que fazer um pós e você tem que saber como você vai se qualificar, como você vai ampliar. Infelizmente, nós começamos a ter problemas sérios, onde a Anvisa, ela começou a fechar a clínica, impedir compra de insumo, é como se eu tivesse feito direito e não tivesse direito a comprar código civil, código processual.
0: O projeto que enquadra as profissões de esteticista, cosmetólogo e técnico em estética como da área de saúde ganhou um regime de urgência e pode ser votado diretamente no plenário da Câmara, sem passar pela análise das comissões permanentes da Casa. Da Rádio Câmara, de Brasília, Antônio Vital.
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3: Trabalho. Sérgio Brito, do PSD da Bahia, apoia a proposta que põe fim à escala de trabalho 6x1. O congressista avalia que a medida representa uma grande vitória para milhões de trabalhadores brasileiros que constroem o país todos os dias com o próprio esforço.
4: Estamos falando de uma medida que garante mais dignidade, mais qualidade de vida e mais equilíbrio entre o trabalho e a vida em família. A proposta reduz a jornada semanal de trabalho, sem reduzir os salários, e assegura 2 dias de descanso por semana. Isso significa mais tempo para cuidar da saúde, conviver com os filhos, estudar e descansar. Um trabalhador valorizado produz mais, adoece menos e vive melhor.
5: Para Sérgio Brito, a mudança demonstra a possibilidade de conciliar desenvolvimento econômico e valorização do trabalhador. O parlamentar espera que o Senado dê continuidade à proposta para que o avanço se consolide como política pública no país.
3: Saúde.
2: O projeto que institui um símbolo de identificação para pessoas com Alzheimer já pode seguir para o Senado. A repórter Maria Neves tem os detalhes da aprovação.
6: Aprovado na Comissão de Constituição e Justiça da Câmara, projeto da deputada Laura Carneiro, do PSD do Rio de Janeiro, que institui a fita roxa como símbolo para identificar pessoas com Alzheimer, pode seguir para análise do Senado. De acordo com a autora, o objetivo da medida é facilitar a identificação de pacientes em espaços públicos para evitar situações de conflito ou constrangimento. Laura Carneiro afirma que a identificação é importante em diferentes situações, como no caso do paciente se perder, por exemplo.
7: É muito importante que a gente tenha esse cordão da fita roxa para que as pessoas acometidas pelo Alzheimer possam ser localizadas. Eventualmente elas saem nas ruas e ninguém sabe que elas têm Alzheimer, muito menos que estão perdidas. Então essa fita pode evitar transtornos graves e ao mesmo tempo proteger essas pessoas que são acometidas pelo mal de Alzheimer.
6: A deputada explica também que entre os sintomas comportamentais da doença de Alzheimer estão alterações de julgamento, perda de filtros sociais e redução da capacidade de autocontrole. Devido a isso, muitas vezes o paciente pode proferir falas inadequadas ou agressões verbais e voluntárias. Como as outras pessoas não sabem sobre a doença, podem interpretar mal esses comportamentos e reagir também de forma agressiva, o que aumenta o sofrimento do paciente e dos cuidadores. O texto aprovado estabelece que o uso do cordão será facultativo e a utilização do símbolo não substitui a apresentação de laudos médicos quando a comprovação do diagnóstico for exigida por lei. Laura Carneiro afirma ainda que a iniciativa se inspira em outros modelos de identificação visual, como o cordão de girassol utilizado para sinalizar deficiências ocultas. Da Rádio Câmara de Brasília, Maria Neves.
8: Previdência.
5: Projeto de doutor Flávio, do PL do Rio de Janeiro, prevê a concessão automática do salário maternidade. Hoje, mães que acabaram de dar à luz precisam enfrentar filas e burocracia para acessar o benefício, um processo que, segundo o parlamentar, pode levar até 4 meses.
9: Todo mundo sabe que quando uma pessoa falece, a informação chega rápida ao INSS e o benefício é encerrado. Mas quando nasce uma criança, a mãe que acabou de dar à luz precisa enfrentar filas, documentos e burocracia para receber um direito que já é dela. Isso não é justo. Se o Estado consegue agir rápido para retirar um benefício, também precisa agir rápido para garantir um direito. E o que a gente quer é desburocratizar.
3: Pelo texto de Dr. Flávio, o pagamento seria liberado logo após o pedido de licença maternidade, sem a necessidade de apresentação imediata de documentos. A análise e a comprovação do nascimento ficariam a cargo do INSS em um momento posterior.
8: Justiça.
5: Nova lei regulamenta o chamado filtro de relevância em recursos especiais ao Superior Tribunal de Justiça. Somente no primeiro semestre deste ano, mais de 260 mil processos chegaram ao STJ, como informa o repórter Luiz Cláudio Canuto.
10: Processos com relevância social e ampla terão atenção especial em julgamentos do Superior Tribunal de Justiça. Nova lei regulamenta o chamado filtro de relevância em recursos especiais ao STJ. A lei exige que esse tipo de recurso deva demonstrar que o caso tem relevância jurídica, política, social ou econômica que ultrapasse o interesse individual das partes. O recurso especial é usado quando uma das partes no processo pede ao STJ que examine se uma decisão judicial aplicou corretamente uma lei federal. O texto muda o Código de Processo Civil e prevê que o relator do recurso no STJ suspenda por 6 meses, total ou parcialmente, todos os processos individuais ou coletivos pendentes sobre o assunto relevante. Se forem necessárias audiências públicas ou a participação de terceiros, a suspensão pode ser prorrogada uma única vez, também por 6 meses. Mas o interessado na análise do caso deve demonstrar no pedido ao STJ a relevância do recurso. Para que um recurso especial seja rejeitado por falta de relevância, será necessário o entendimento de pelo menos 2/3 dos ministros da Corte. O projeto que deu origem à lei foi aprovado pela Câmara dos Deputados e pelo Senado e depois sancionado pelo presidente da República sem vetos. Na Câmara, o relator de plenário foi o deputado Ranieri Paulino, do Republicanos da Paraíba. Ele afirma que o filtro de relevância permite um melhor fluxo aos processos no STJ.
11: Rui Barbosa deixou como ensinamento que justiça tardia não é justiça. Né? E é justamente isso, é buscar que os jurisdicionados tenham, além do acesso garantido, mas que tenha mais celeridade nos processos que ali tramitam. Então, compreendemos essa matéria, vai ao encontro de uma demanda importante, mas, sobretudo, garantir um fluxo melhor para os jurisdicionados, para o povo brasileiro.
10: Apenas as decisões judiciais publicadas após 30 dias da publicação da lei vão ter exigência para que o recurso apresente relevância perante o STJ. O presidente da Câmara, Hugo Mota, participou da cerimônia de sanção da lei no Palácio do Planalto nesta terça-feira e ressaltou a importância das novas regras.
12: Com esta lei, o STJ deixa de ser empurrado para uma atuação semelhante à de uma terceira instância, como um mero órgão de revisão, e passa a dedicar suas energias ao cumprimento de sua missão constitucional. Depois de anos de impasse, o Congresso Nacional agiu com extraordinária celeridade. O novo projeto foi apresentado no Senado em 12 de junho, chegou à Câmara dos Deputados em 9 de julho e em apenas 5 dias. já estava aprovado pelo plenário e encaminhado à sanção.
10: Segundo o presidente do STJ, ministro Herman Benjamin, o número de processos no tribunal chegou a 260 mil no primeiro semestre do ano. No ano passado foram 235 mil casos. O STJ analisa causas de direito federal que não são constitucionais. As causas relativas à Constituição são julgadas no STF, Supremo Tribunal Federal. Da Rádio Câmara de Brasília, Luiz Cláudio Canuto.
8: Segurança Pública.
3: Delegado Palumbo, do Podemos de São Paulo, defende a aprovação de projeto que proíbe condenados por crimes hediondos e equiparados de criar, administrar e utilizar redes sociais quando o crime tiver sido cometido por meio dessas plataformas ou estiver diretamente relacionado ao ambiente digital.
5: Ele explica que a medida busca impedir que plataformas sejam usadas para aplicar golpes e aliciar vítimas.
13: Nós sabemos que os criminosos hoje não estão só no semáforo de 38, pistola, fuzil, atirando nas pessoas. Estão também na internet, cooptando criminosos, fazendo golpes, aplicando golpes, principalmente em idosos, e principalmente pegando as nossas crianças, induzindo as nossas crianças e cometendo um crime gravíssimo, que é a pedofilia. Criminoso não tem que usar rede social, eles têm que ser banidos. E não é censura. Nós temos que dar liberdade para o cidadão de bem e não para criminoso.
3: Delegado Palumbo observa que a restrição só poderia ser aplicada após condenação definitiva durante o cumprimento da pena com possibilidade de manutenção por até 20 anos. O parlamentar ressalta que o projeto também prevê sanções para quem descumprir a decisão judicial.
5: Kim Kataguiri, do Missão de São Paulo, defende proposta que endurece a punição contra pessoas que cometem crimes de forma reiterada. O texto cria a figura do reincidente crônico, aplicada a quem pratica 3 crimes dolosos em até 15 anos.
14: Hoje, a gente tem bandidos aí que têm 10, 15 passagens pela polícia e não ficam presos porque eles não são considerados reincidentes. Ele só é reincidente depois que ele é condenado e a condenação transita em julgado. Mas quando tem várias passagens pela polícia, ele não é considerado. Então, o crime em flagrante é um crime que você não precisa gerar muitas provas, que o processo não é complexo, porque o sujeito ele foi pego cometendo o crime. Não precisa de uma investigação complexa.
3: Kim Kataguiri acrescenta que a proposta busca impedir que autores habituais de crimes sejam tratados como réus primários. Ele ressalta que a matéria prevê regime inicial fechado, pena em patamar máximo e restrições a benefícios como transação penal e livramento condicional.
5: Felipe Beccari, do Podemos de São Paulo, defende projeto que torna hediondo o crime de maus-tratos aos animais quando a ação criminosa provocar a morte do animal. Ele avalia que a proposta representa uma resposta mais rigorosa do Estado a casos de extrema crueldade.
15: O crime hediondo, para quem não sabe, é um crime de maior repulsa, de maior ranço da sociedade, de maior gravidade, ou seja, o Estado ele tem que ter uma resposta mais

0: Obrigado, Diego Vitor Hugo.
1: Obrigado, Bruno Marrone, por aceitar o convite de cantar essa moda linda.
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